0: segundo a diretora de Tecnologia da Informação do INSS, Aruana Espíndola.
1: Os principais serviços, além do requerimento de benefício por incapacidade, que hoje também é feito de maneira digital, além disso, salário e maternidade, pensão por morte e aposentadorias também são efetuados por esse site ou aplicativo.
0: Para acessar o Meu INSS, basta ter cadastro no gov.br. Mas quem ainda não tem, pode usar a própria plataforma para solicitar. Além da senha, o aplicativo oferece o duplo fator de segurança, mas é preciso tomar alguns cuidados para evitar golpes, como não compartilhar senhas e nem confiar em mensagens, solicitando dados, se passando pelo INSS. Reportagem Gabriela Noronha.
2: Você que é estudante e está escolhendo qual faculdade cursar, uma plataforma do Ministério da Educação pode te ajudar nessa missão.
3: É o Sistema Eletrônico de Acompanhamento de Processos da Educação Superior, o EMEC. A consulta é gratuita e pode ser feita diretamente pela internet.
2: Pelo EMEC, você pode verificar a situação cadastral e conferir as notas de qualidade de faculdades, universidades e cursos de graduação e pós-graduação no Brasil.
4: Estudantes podem verificar se os cursos de graduação e as instituições em que estudam ou desejam ingressar estão devidamente credenciados, reconhecidos ou autorizados pelo Ministério da Educação. A consulta ocorre por meio do Sistema Eletrônico de Acompanhamento de Processos da Educação Superior, o EMEC. O sistema gerencia, regula e monitora as faculdades, as universidades e os cursos de graduação e pós-graduação no Brasil. Instituições sem credenciamento e cursos sem autorização não podem funcionar. Já sem reconhecimento, os cursos não podem ter seus respectivos diplomas emitidos e validados. Ao consultar a instituição, também é possível verificar o índice geral de cursos e o conceito institucional. Eles são indicadores de qualidade do MEC, calculados pelo INEP. Rafael Arruda, diretor de Política Regulatória da Secretaria de Regulação e Supervisão da Educação Superior do MEC, destaca a importância de o estudante consultar esses indicadores.
5: É importante que as pessoas entendam a necessidade de observar essas informações para que possam fazer seus cursos em instituições adequadas, corretas e, ao mesmo tempo, de qualidade, e seus cursos também.
4: Antes de serem reconhecidos pelo MEC, os cursos de graduação passam por diferentes etapas de regulação da educação superior. O curso autorizado é aquele que recebe permissão para iniciar seu funcionamento e ofertar aulas. Já o reconhecimento é a confirmação para que o diploma tenha validade oficial em todo o país. Reportagem Júlio César de Oliveira.
3: A voz pelo Brasil. Na próxima segunda-feira é o Dia Nacional do Patrimônio Histórico.
2: O patrimônio é o legado do nosso passado, aquilo com que convivemos hoje e é considerado de valor excepcional para a humanidade, como define a Unesco, a Organização das Nações Unidas para a Educação, a Ciência e a Cultura.
3: No nosso primeiro episódio da Voz do Brasil, vamos falar sobre patrimônios mundiais localizados aqui no Brasil. Acompanhe. Cultura, identidade, tradição. Cada pedacinho desse país, que recebeu o título de Patrimônio Histórico Mundial, preserva a memória e garante a riqueza da história por gerações. O Brasil possui 26 locais que receberam essa classificação, seja pela importância da arquitetura e da cultura ou pela beleza natural e ambiental. Então, já que estamos pertinho do Dia Nacional do Patrimônio Histórico, vamos conhecer três desses lugares que já ganharam esse reconhecimento mundial da Unesco. Nossa primeira parada é no Nordeste do país. Vamos até Olinda, em Pernambuco, conhecer o Centro

0: Estamos em Minas Gerais. E o hino do estado vem da gaita do nosso guia turístico Jim Neguinho. Ele vai nos apresentar a cidade de Ouro Preto. O município foi o primeiro do país a ser declarado Patrimônio Cultural da Humanidade pela Unesco em 1980. E aqui o passeio é completo, museus, esculturas e muitas igrejas, com destaque para São Francisco de Assis, feita pelo artista e arquiteto Aleijadinho. Além disso, podemos ver a história do Brasil por toda parte, como as Minas de Ouro, uma importante influência dos africanos, como nos conta Jim Neguinho.
1: Eram pessoas escravizadas, engenheiros, mineradores de regiões específicas do continente africano, que foram trazidos com aquelas condições de escravo para trabalhar na mina de ouro. Os portugueses trouxeram para Ouro Preto mão de obra especializada nesse tipo de mineração. Então, eu super recomendo conhecer a mina de ouro e a senzala, conhecer seu legado do povo africano aqui na nossa cidade.
0: E para fechar a nossa viagem, atravessamos o país e vamos percorrer mais de 1.800 quilômetros para o nosso próximo destino. Estamos em São Miguel das Missões, no Rio Grande do Sul. Aqui é possível conhecer os trabalhos dos jesuítas durante os séculos 17 e 18. A principal atração da cidade é o sítio arqueológico de São Miguel Arcanjo. À noite, o turista pode participar de mais um espetáculo. Quem nos conta é a guia Cris Bueno.
2: De noite tem um espetáculo de som e luz, que é um dos espetáculos mais antigos do país, desde a sua criação, que jamais foi interrompido.
0: A Cris Bueno também falou sobre uma famosa tradição na cidade.
2: São Miguel também é reconhecido como a terra dos benzedores. Tem vários benzedores que atendem na sua própria casa. Benzimento era indígena e foi passando de pai para filho.
0: E só de falar desses três lugares, já deu para perceber que o Brasil é muito rico de história e de patrimônios, não é mesmo? Para conferir a lista de patrimônios mundiais reconhecidos pela Unesco, é só acessar o site whc.unesco.org. Aqui é a Raquel Mariano e nos encontramos na nossa próxima viagem. Até lá!
3: Bom, e na próxima sexta-feira a gente traz mais um episódio da Voz pelo Brasil. Dessa vez a gente vai falar sobre folclore e trazer o Boi Bumbá do Maranhão.
4: E essas foram as notícias do governo federal.
3: Uma realização da Secretaria de Comunicação Social da Presidência da República.
4: Com produção da empresa Brasil de Comunicação.
3: Fique agora com as notícias do Poder Judiciário e do Congresso Nacional. Boa noite, um bom fim de semana.
4: A gente volta na segunda-feira. Boa noite.
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7: Prazo para envio de propostas de modernização do sistema de justiça termina neste sábado.
8: STJ mantém multa do IBAMA à importadora que comprou borboletas mortas da China.
7: Amanhã é o último dia para informar sobre o transporte gratuito de indígenas no dia das eleições.
8: Boa noite, eu sou Marcela Luiza.
7: E eu sou Walter Lima.
8: Nesta semana, o presidente do Supremo Tribunal Federal e do Conselho Nacional de Justiça, ministro Edson Fachin, e o presidente do Banco Central, Gabriel Galípolo, revisaram uma portaria conjunta que cria um grupo executivo responsável por desenvolver as bases de Sistema Nacional de Registro, Rastreabilidade e Controle da Cessão de Créditos de Precatórios.
7: Na ocasião, o ministro Edson Fachin destacou que o objetivo da iniciativa é garantir mais transparência e segurança. Vamos ouvir um trecho.
9: O objetivo dessa nova regulação, obviamente, não é impedir a circulação de créditos, mas sim de garantir que ocorra com transparência, segurança jurídica, rastreabilidade e proteção aos credores, especialmente aos credores em situação de vulnerabilidade.

0: Cuidado.
1: A nova regulamentação torna obrigatória a escritura pública na primeira transferência do precatório.
2: A medida busca garantir ao credor informações claras sobre o valor atualizado do crédito, o preço negociado e as consequências da operação.
1: O Superior Tribunal de Justiça restabeleceu a multa aplicada pelo IBAMA a uma pessoa que comprou 158 borboletas mortas da China sem autorização dos órgãos ambientais.
2: Para os ministros, o ato constitui infração à legislação ambiental. Fátima Uchoa.
3: As borboletas mortas seriam utilizadas na fabricação de quadros. A compradora alegou que a proibição de introduzir espécime no país sem autorização só seria aplicada à importação de animais vivos. Após o argumento ser rejeitado em primeira instância, o TRF4 o aceitou. Já a primeira turma do STJ restabeleceu a multa de R$ 33.600. Seguindo o voto da ministra Regina Helena Costa, que prevaleceu no julgamento, o colegiado considerou que a legislação que proíbe a introdução no território nacional de animais estranhos à fauna brasileira não distingue entre espécimes vivos e mortos. Assim, basta que um espécime animal ingresse no território nacional sem a licença para que haja infração.
1: Termina amanhã o prazo para que instituições públicas, privadas e da sociedade civil possam apresentar propostas para modernizar o sistema de justiça.
2: As sugestões devem buscar mais eficiência, transparência, acesso à justiça e fortalecimento da governança, com baixo ou nenhum impacto fiscal.
1: Cada instituição poderá apresentar uma única contribuição diretamente por meio de formulário disponível no site do STF, com envio de resumo escrito de até 4 mil caracteres.
2: As contribuições serão comprovadas pelo Grupo de Estudos para a Modernização do Sistema de Justiça, criado pelo presidente do Supremo, ministro Edson Fachin, no âmbito do Centro de Estudos Constitucionais do Tribunal.
1: Sábado é o último dia para informar sobre transporte de eleitores de aldeias indígenas e moradores de zonas rurais, quilombos e outras comunidades tradicionais.
2: O prazo é para o transporte gratuito no dia das eleições. Fábio Ruas.
4: Responsáveis por repartições e unidades do Serviço Público Federal, Estadual ou Municipal devem informar ao juízo eleitoral o número, a espécie e a lotação dos veículos e das embarcações. O dia 15 de agosto também é data limite para informar itinerários, horários e modalidades de transporte que serão ofertados gratuitamente nos dias de votação. Candidatas, candidatos, partidos, federações, coligações ou qualquer pessoa não podem fornecer transporte a eleitoras e eleitores no dia da votação.
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2: Boa noite.
1: E um bom fim de semana.
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7: Eu sou Humberto Pinheiro e estes são os destaques de hoje do Jornal do Senado, que começa agora. Senado aprova sistema de alerta para localizar pessoas desaparecidas. Alcolumbre destaca a produtividade das semanas de esforço concentrado. Cidadania digital pode virar parte da educação básica para prevenir riscos no ambiente virtual. Boa noite. O Brasil registrou 43.828 desaparecimentos só no primeiro semestre de 2026, segundo dados do painel estatístico do Sistema Nacional de Informações de Segurança Pública do Ministério da Justiça. Para mudar esse cenário, a Comissão de Direitos Humanos aprovou a criação de um Sistema Nacional de Alerta para ajudar a localizar pessoas desaparecidas. Repórter César Mendes.
8: O projeto da senadora Damaris Alves, do Republicanos do Distrito Federal, determina que as buscas comecem logo após o registro da ocorrência e classifica os casos como voluntários, involuntários ou criminosos, cada um com seu protocolo específico. Avisos de alerta serão serão enviados por aplicativo e internet a pessoas que possam ajudar nas buscas com base na localização da ocorrência. Alterações feitas na proposta original ampliam o conceito de desaparecimento involuntário para incluir grupos vulneráveis, como crianças, idosos e pessoas com deficiência, e passam a usar o termo desaparecimento criminoso no lugar de desaparecimento forçado, como explica a senadora Roberta Scioli, do Republicanos de Roraima, que leu o relatório.
0: Essa alteração busca evitar o uso inadequado da expressão desaparecimento forçado, que já possui sentido jurídico próprio no direito internacional e no ordenamento jurídico brasileiro.
8: A proposta vai passar por votação em turno suplementar antes de seguir para a Comissão de Constituição e Justiça.
7: O senador astronauta Marcos Pontes, do PL de São Paulo, criticou a medida provisória que prevê a avaliação pelo Ministério da Educação da proficiência dos médicos recém-formados por meio do Exame Nacional de Avaliação da Formação Médica, o ENAMED. Ele defendeu o projeto de lei de sua autoria que prevê a aplicação do exame pelo Conselho Federal de Medicina como requisito para o exercício profissional. Marcos Pontes destacou que um conceito básico da administração é que quem executa não fiscaliza a própria execução. Assim, para ele, quem executa a formação, ou seja, o Ministério da Educação, não pode fiscalizar a própria formação, o que seria um erro grosseiro.
9: Quem tem que fazer esse exame, quem tem que executar esse exame, tem que ser o Conselho Federal de Medicina, que é o órgão preparado para isso, formado por seus pares, os médicos, são aqueles que entendem do que tem que ser feito para que tenha uma medicina melhor no país.
7: Já o senador Plínio Valério, do PSDB do Amazonas, cobrou a votação da proposta de emenda à Constituição, que amplia a autonomia operacional e orçamentária e financeira do Banco Central. Segundo o parlamentar, a PEC 65 de 2023 também prevê medidas para garantir a continuidade do PIX sob responsabilidade do Banco Central. Plínio lembrou que na época houve um acordo para que a proposta fosse votada em plenário após um prazo de 14 dias, solicitado pelo governo, mas a votação até agora não ocorreu. O senador defendeu o cumprimento do acordo e pediu que o texto seja apreciado logo. Para ele, o período eleitoral não deveria impedir a análise.
10: Há uma disputa econômica mais ampla pelo PIX, só não percebe isso quem não quer. O momento é este. No plano internacional, nós temos uma importante conquista a preservar e ampliar. Na nossa economia, sabemos todos a necessidade de defesa da moeda.
7: Após a semana de esforço concentrado realizado pelo Senado Federal, o presidente da Casa, senador Davi Alcolumbre, defendeu o modelo semipresencial. Alcolumbre reforçou a possibilidade dos senadores conciliarem suas obrigações em Brasília sem deixar de prestar conta nos estados. Mais detalhes com o repórter Douglas Castilho.
11: Com a proximidade das eleições, é prática comum no Congresso Nacional a realização de semanas de esforço concentrado, quando os parlamentares se reúnem em sessão para intensificar negociações importantes e votar matérias prioritárias. A medida é utilizada já que as reuniões para decidir as campanhas demandam presença maior dos parlamentares em suas bases. Os senadores que pretendem a reeleição têm até o próximo dia 15 para pedir o registro no Tribunal Superior Eleitoral. Ao fim da sessão realizada na última terça-feira, Davi Alcolumbre reforçou a utilidade do calendário especial.
12: Se nós pegarmos a produtividade da atuação do dia de hoje no Senado Federal, nós cumprimos integralmente o que estava pautado pela Secretaria-Geral da Mesa e anunciado, e incluímos outras matérias, como item extra-pauta de solicitação de senadoras e de senadores, inclusive do governo, ou seja, aumentando em muito a eficiência da sessão deliberativa da semana de esforço concentrado.
11: Nas eleições de 2026, 54 vagas no Senado estarão em disputa.
7: O Senado aprovou empréstimos aos municípios de Maceió, em Alagoas, Águas Lindas de Goiás e ao estado de Mato Grosso do Sul. As operações de crédito vão financiar projetos de mobilidade urbana, saúde e infraestrutura. Repórter Lana Dias.
13: Maceió vai contratar 150 milhões de dólares para financiar parte de projetos e obras de infraestrutura e mobilidade urbana, incluindo o sistema de ônibus de trânsito rápido. O dinheiro virá do novo Banco de Desenvolvimento, o Banco do BRICS. Mato Grosso do Sul também foi autorizado a pedir crédito de US$ 80 milhões junto ao Banco Interamericano de Desenvolvimento, com o objetivo de apoiar a parceria público-privada do Hospital Regional do Estado. A relatora do texto, senadora Tereza Cristina, do Progressistas de Mato Grosso do Sul, explicou que o empréstimo dará mais segurança ao projeto.
14: A operação de crédito contingente constitui instrumento destinado a conferir segurança financeira à parceria público-privada do Hospital Regional de Mato Grosso do Sul, reduzindo os riscos associados ao cumprimento das obrigações do poder público, contribuindo para a estabilidade da relação contratual.
13: Os senadores ainda aprovaram um empréstimo para o município de Águas Lindas de Goiás, que será destinado à infraestrutura, saneamento, mobilidade e demais serviços públicos na cidade. Os textos irão à promulgação.
7: A Comissão de Ciência e Tecnologia aprovou o projeto que inclui a cidade digital como novo eixo da Política Nacional de Educação Digital. A proposta prevê ações nas escolas para prevenir riscos do ambiente virtual. O texto também prevê capacitação de professores e apoio às famílias. A proposta segue para a Comissão de Educação, onde será analisada em decisão terminativa. Mais informações com a repórter Patrícia Oliveira.
15: Com foco no uso de tecnologias digitais por crianças e adolescentes, o projeto aprovado prevê que escolas da educação básica promovam estratégias para prevenir o bullying no ambiente virtual, a superexposição e o uso excessivo de telas, além do compartilhamento indevido de dados e imagens e a desinformação. O texto também prevê a formação de professores e gestores, atenção à saúde mental, campanhas sobre direitos e deveres no ambiente digital e orientação às famílias, aspecto destacado pelo senador astronauta Marcos Pontes, do PL de São Paulo.
16: Às vezes o pai ou a mãe, né, ou os dois, chega e fala assim, deixa lá o celular com a criança conectada, mas não faz ideia com quem essa criança está conversando, não faz ideia o que ela está vendo.
15: O projeto também estabelece medidas para ampliar a inclusão digital e a educação midiática. A proposta segue para decisão final na Comissão de Educação.
7: Com edição de Paulo Agroba e trabalhos técnicos de João Lira, o Jornal do Senado fica por aqui. Acompanhe agora as notícias do Tribunal de Contas da União e da Câmara dos Deputados. Boa noite e um bom fim de semana.
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17: O Tribunal de Contas da União quer ouvir motoristas de todo o país sobre a qualidade dos combustíveis. A consulta faz parte de uma auditoria que avalia a fiscalização da Agência Nacional do Petróleo. Podem participar caminhoneiros, motociclistas, taxistas, motoristas de aplicativo e qualquer pessoa interessada. O questionário pergunta sobre a qualidade dos combustíveis, a fiscalização e o monitoramento realizados pela agência. As respostas vão ajudar o TCU a identificar problemas e auxiliar a auditoria. O objetivo também é melhorar o atendimento às denúncias feitas pelos consumidores. Combustíveis de baixa qualidade podem causar prejuízos aos motoristas, aumentar custos e até comprometer a segurança dos veículos. O questionário pode ser respondido até o dia 10 de setembro. Saiba mais em tcu.gov.br.
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18: Deputados permitem desconto nos salários para pagamento de aluguel.
19: Câmara autoriza porte de arma, oficial de justiça e fiscal agropecuário.
18: Plenário garante novas regras para venda e troca de milhas por dinheiro.
19: Boa noite. A Câmara aprovou um projeto que garante o resgate de milhas por dinheiro e a venda para terceiros nos programas de fidelidade. O repórter Antônio Vital acompanhou a votação.
20: O plenário da Câmara aprovou o projeto que garante direitos das pessoas que adquirirem milhas em programas de fidelidade, como a possibilidade de vender o saldo para terceiros. A proposta regulamenta o funcionamento desse tipo de programa e define regras para venda, transferência e troca de pontos e milhas por dinheiro. De acordo com o projeto apresentado pelo deputado Ricardo Aires, do Republicanos de Tocantins, as empresas que oferecem programas de fidelidade só poderão restringir a venda de milhas pelos clientes se oferecerem uma opção para converter esses pontos diretamente em dinheiro vivo. Se não houver a opção de troca por dinheiro, a empresa fica impedida de bloquear contas, limitar o número de beneficiários ou dificultar a venda ou transferência dos pontos, com exigências como reconhecimento facial ou biometria. Isso vai valer para o resgate de milhas por produtos ou passagens aéreas, por exemplo. De acordo com o autor da proposta, Ricardo Aires, o objetivo é impedir que uma empresa lucre com a venda de pontos e, ao mesmo tempo, crie empecilhos para o cliente resgatar o que comprou. O relator da proposta do plenário, o deputado Paulo Soares, do Podemos, de São Paulo, defendeu as medidas. Para ele, as administradoras que vendem pontos ou milhas, que hoje têm valor entre R$ 70 e R$ 80, praticam um monopólio quando dificultam o resgate, a venda ou a conversão de milhas em dinheiro.
3: Um projeto como esse estabelece normas importantíssimas para que o consumidor não seja lesado. São regras claramente colocadas para que nenhum dos lados, na verdade, sejam prejudicados e o consumidor tenha livre acesso ao que é direito dele, no caso aqui, no que diz respeito às milhas. Muitas vezes elas vêm como um bônus ou como um cashback, mas em outras ocasiões essas milhas são compradas e, naturalmente, é fundamental que o consumidor tenha pleno direito de distribuir, comercializar, enfim, fazer o uso que bem entender dessas milhas.
20: O projeto que regulamenta o funcionamento de programas de fidelidade e define regras para venda, transferência e troca de pontos e milhas por dinheiro seguiu para análise do Senado. Da Rádio Câmara de Brasília, Antônio Vital.
21: Consumidor.
18: Juarez Costa, do Republicanos de Mato Grosso, apresentou projeto que determina a retenção do pagamento de compras feitas pela internet até o consumidor confirmar o recebimento do produto. O deputado esclarece que a medida busca reduzir prejuízos provocados por fraudes ou por mercadorias não entregues.
19: Juarez Costa explica que o pagamento poderá ficar retido por até 30 dias. De acordo com a proposta, se o consumidor contestar a entrega, o fornecedor terá 10 dias úteis para comprovar o recebimento ou solucionar o problema. Caso contrário, o valor deverá ser devolvido ao comprador.
21: Habitação.
18: A Câmara aprovou projeto que permite desconto no salário para pagamento de aluguel. Entenda na reportagem de Antônio Vital.
20: O plenário da Câmara aprovou o projeto que autoriza desconto diretamente no salário do inquilino para o pagamento do aluguel. O projeto apresentado pelo deputado Júlio Lopes, do PP do Rio de Janeiro, cria possibilidade de consignação em folha de pagamento para aluguéis residenciais. O sistema será parecido com um dos chamados empréstimos consignados, que permitem desconto em folha para pagar financiamentos bancários. De acordo com a proposta, o aluguel consignado vai funcionar como garantia para as locações, o que pode baratear os custos para o locatário. O projeto estabelece um limite de 30% do salário para o pagamento do aluguel e permite que mais de uma pessoa ofereça essa garantia até alcançar o valor do aluguel. Além disso, prevê que o locatário empregado de empresa pública ou privada ficará dispensado da multa contratual se tiver que devolver o imóvel por conta da transferência para outra cidade. No plenário, o relator, deputado Cláudio Cajado, do PP da Bahia, acatou sugestão de mudança apresentada pela deputada Érica Cocai, do PT do Distrito Federal, que retirou do texto a possibilidade de uso do saldo do FGTS para pagamento do aluguel.
22: Consideramos meritória a emenda de plenário apresentada, vez que preserva a finalidade do FGTS, que é assegurar proteção financeira ao trabalhador em situações específicas, reduzindo-se o risco de comprometimento dessa reserva financeira do trabalhador.
20: O projeto que autoriza desconto diretamente no salário do inquilino para o pagamento do aluguel seguiu para análise do Senado. Da Rádio Câmara de Brasília, Antônio Vital.
21: Justiça.
19: Zé Adriano, do PP do Acre, é autor de projeto que cria procedimento para investigar as causas de incidentes graves em obras e serviços de engenharia contratados pelo poder público. Pela proposta, a análise será obrigatória em situações de acidentes com morte, entre outros.
18: Zé Adriano explica que a proposta prevê investigação técnica independente para identificar as causas do problema e evitar novas ocorrências. O texto também prevê a divulgação de relatórios no Portal Nacional de Contratações Públicas, com as recomendações resultantes da apuração.
21: Votação.
19: A Câmara aprovou o porte de armas para oficiais de justiça e fiscais agropecuários. O repórter Marcelo Larcher traz mais detalhes sobre as mudanças propostas na legislação.
23: A Câmara dos Deputados aprovou o projeto que autoriza o porte de armas de fogo para oficiais de justiça e auditores fiscais federais agropecuários. O projeto altera o Estatuto do Desarmamento para incluir essas duas categorias entre aquelas que já têm direito ao porte de arma no país. Hoje, essa autorização já vale para policiais, militares e outras carreiras ligadas à segurança pública, desde que cumpram os requisitos legais, como comprovação de capacidade técnica e aptidão psicológica. Pelo texto aprovado, esses profissionais poderão portar arma de fogo de propriedade própria ou fornecida pelas instituições, inclusive fora do horário de serviço, com validade em todo o território nacional, conforme as regras previstas em lei. Outro ponto do projeto é a atualização de regras relacionadas à idade mínima para aquisição de armas. A proibição para menores de 25 anos continua valendo, com exceção das categorias que têm autorização legal para o porte, incluindo agora os oficiais de justiça e os auditores fiscais agropecuários. Relator da proposta, o deputado Jonas Donizete, do PSB de São Paulo, argumentou que a medida reconhece o risco enfrentado por esses profissionais no exercício das funções. Segundo ele, oficiais de justiça e auditores fiscais atuam diretamente na execução de decisões judiciais e em atividades de fiscalização, muitas vezes em situação de tensão e exposição a ameaças. No plenário, o relator foi o deputado Coronel Meira, do PL de Pernambuco. Ele justificou a necessidade de porte de arma para oficiais de justiça.
1: O oficial de justiça exerce, sim, uma atividade marcada pelo risco. É o oficial de justiça que sai dos fóruns dos tribunais para fazer com que a decisão judicial chegue às ruas, às residências, às empresas e tantas vezes aos locais de conflito. É ele quem cumpre mandados de prisão, medidas protetivas de urgência, ordens de busca e apreensão, reintegrações de posse, afastamentos do lar em situação que podem envolver tensão, resistência, violência e risco concreto à própria vida.
23: O projeto que autoriza o porte de arma para oficiais de justiça e auditores fiscais federais agropecuários seguiu para análise do Senado. Da Rádio Câmara de Brasília, com informações de Daniela Lessa e Antônio Vital, Marcelo Larcher.
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21: Segurança Pública.
4: Júnior Ferrari, do PSD do Pará, é autor de projeto que altera a Lei Maria da Penha para obrigar o agressor a ressarcir os custos com o uso da tornozeleira eletrônica. Pela proposta, os valores arrecadados serão destinados a fundos de combate à violência contra a mulher.
6: Júnior Ferrari argumenta que o custo médio mensal de monitoramento de cada tornozeleira varia entre R$ 200 e R$ 300, pagos integralmente pelo Estado. Ele salienta que a cobrança do agressor não será condição para aplicar a medida protetiva.
4: Júlio Arcoverde, do PP do Piauí, é favorável à redução da maioridade penal de 18 para 16 anos. Ele defende ainda a responsabilização de adolescentes entre 12 e 16 anos que pratiquem crimes com violência ou grave ameaça, crimes hediondos e crimes contra a vida.
6: Júlio Arcoverde argumenta que a medida endurece a punição de adolescentes envolvidos em crimes graves e reduz o uso de menores por organizações criminosas. Ele acredita que a proposta adequa a legislação à gravidade desses delitos e amplia a proteção da sociedade.
21: Comissões.
4: A comissão que analisa a redução da maioridade penal iniciou seus trabalhos sob questionamento de inconstitucionalidade. O repórter José Carlos Oliveira nos traz os argumentos.
24: O deputado Aloísio Mendes, do Republicanos do Maranhão, foi eleito presidente da Comissão Especial da Câmara dos Deputados sobre redução da maioridade penal. Os parlamentares vão analisar três propostas de emenda à Constituição que tratam de plena maioridade civil e penal aos 16 anos de idade, redução excepcional da maioridade penal em casos de crimes hediondos e de extrema crueldade e redução geral da maioridade penal para 16 anos, com previsão de que adolescentes entre 12 e 16 anos respondam criminalmente por crimes cometidos com violência ou grave ameaça, crimes hediondos e crimes contra a vida. Aloísio Mendes escolheu como relator o deputado Mendonça Filho, do PL de Pernambuco, que afirmou o foco na construção de uma proposta tecnicamente estruturada nas boas práticas internacionais e moralmente à altura da dor das vítimas e seus familiares.
0: A unificação das PECs que tratam do tema nos permite fazer uma discussão aprofundada sobre como constituir e futuramente regulamentar um sistema prisional juvenil no país, modernizado o sistema de justiça criminal brasileiro para dar uma resposta civilizada à demanda social por justiça.
24: Mendonça Filho apresentou um plano de trabalho para buscar, entre outros pontos, o diagnóstico sobre a promoção da justiça às vítimas, o dimensionamento do impacto civil e o estudo da viabilidade institucional da medida. As audiências na Câmara, os seminários nas 5 regiões do país e as reuniões técnicas com especialistas e entidades vão se basear em 5 eixos temáticos: constitucionalidade, direitos humanos e tratados internacionais, segurança pública, crime organizado e dissuasão penal, infraestrutura e gestão dos sistemas prisional e socioeducativo, impactos jurídicos e legitimidade de eventual referendo popular sobre o tema nas eleições municipais de 2028. Os canais de interação da Câmara com a população, como o E-Democracia, também serão usados para recebimento de perguntas e contribuições por escrito. O relator apresentou um cronograma até a votação da proposta.
0: O debate vai evoluir, certamente numa velocidade reduzida no período eleitoral, mas passada a eleição nós teremos a oportunidade de aprofundar as discussões para que, na minha intenção, até dezembro, tenhamos a votação dessa matéria na comissão especial e no plenário da casa.
24: A redução da maioridade penal é tema polêmico na sociedade, com forte oposição, principalmente de entidades ligadas a direitos humanos. Antes do início dos trabalhos, o deputado Tarcísio Mota, do PSOL do Rio de Janeiro, apresentou questão de ordem para tentar barrar a instalação da comissão. Depois, utilizou o mesmo instrumento para apontar nulidades e inconstitucionalidades do tema. Também citou jurisprudência do Supremo Tribunal Federal, desrespeito a tratados internacionais e risco de transferência de adolescente do sistema socioeducativo para o falido e superlotado sistema prisional comum.
8: A inimputabilidade penal até os 18 anos, assegurada pelo artigo 228 da Constituição Federal, constitui um direito individual do cidadão em desenvolvimento. Artigo 60 da Carta Magna proíbe terminantemente a deliberação de qualquer proposta de emenda tendente a abolir, entre aspas, direitos e garantias individuais. A instalação de uma comissão destinada a suprimir direitos fundamentais em meio a um período de funcionamento prioritariamente remoto dessa casa configura grave cerceamento democrático.
24: O presidente da comissão, Aloysio Mendes, contestou.
9: Os pontos levantados por Vossa Excelência já foram vencidos na CCJ com relação à dissimilibilidade desse assunto e com relação à votação remota. Existem precedentes na casa e hoje o plenário da Câmara está funcionando de forma remota e a comissão segue o mesmo caminho.
24: A comissão é formada por 38 titulares e igual número de suplentes. Os deputados Guilherme Derrite, do PP de São Paulo, Benes Leocádio, do União do Rio Grande do Norte, e Sargento Faul, do PL do Paraná, foram eleitos para as 3 vice-presidências. Da Rádio Câmara de Brasília, José Carlos Oliveira.
21: Trabalho.
19: Ercílio Coelho Diniz, do MDB de Minas Gerais, propõe a criação do Programa Nacional de Retorno Profissional da Mulher 50+. A iniciativa busca facilitar a reinserção no mercado de trabalho de mulheres com mais de 50 anos que tenham ficado afastadas por pelo menos 2 anos.
4: Ercílio Coelho Diniz alega que essas mulheres enfrentam uma dupla barreira ao tentar voltar ao emprego: o preconceito relacionado à idade e à interrupção da carreira. Para ele, o programa valoriza a experiência dessas profissionais e reduz desigualdades de gênero e de idade.
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21: Economia.
19: O Congresso Nacional instalou a comissão que vai analisar a medida provisória que reduz a chamada taxa das blusinhas. A repórter Maria Neves acompanhou.
12: Deputados e senadores instalaram comissão especial para analisar a medida provisória que trata da chamada taxa das blusinhas. Apresentada pelo governo em maio, a proposta reduz a zero a alíquota do imposto de importação de produtos que custem até 50 dólares dos Estados Unidos, taxa que atualmente é de 20%. Se não for votada até 8 de setembro, a MP perde a validade. O presidente da Câmara, deputado Hugo Mota, adiantou que irá discutir o assunto com o Colégio de Líderes e o presidente do Senado, Davi Alcolumbre, para votar a proposta nas próximas semanas.
11: Para que essa taxação não volte, é necessário que o Congresso Nacional se debruce sobre esse tema nas próximas semanas e eu irei tratar disso no Colégio de Líderes, bem como também com o presidente do Senado, o senador Davi, sobre o que nós iremos fazer juntos, já que é uma comissão mista que depende da participação das duas casas.
12: Para presidir a comissão, deputados e senadores elegeram o deputado Dorinaldo Malafaia, do PDT do Amapá. O vice-presidente será o senador Randolfe Rodrigues, do PT do Amapá, e o relator escolhido foi o senador Eduardo Gomes, do PL do Tocantins. Além de zerar o imposto de importação de produtos de até 50 dólares, a medida provisória reduz a alíquota do tributo de compras internacionais com valores entre 50 dólares e 3 mil dólares para 30%. Até a edição da MP, a alíquota era de 60%. Na justificativa da proposta, o governo sustenta que a medida visa simplificar a tributação e incentivar a adesão dos importadores a programas de regularidade fiscal. A tributação das compras internacionais de baixo valor foi criada no Brasil por meio de uma lei de 2024 que vigorou até a edição da medida provisória em maio. Antes da lei, um decreto de 1980 isentava essas compras do imposto de importação. Da Rádio Câmara de Brasília, Maria Neves.
13: Esporte.
4: Wellington Roberto, do PSD da Paraíba, é um dos autores de PEC que concede imunidade de impostos a entidades esportivas sem fins lucrativos. O texto impede a cobrança sobre patrimônio, renda e serviços das organizações que cumprirem as exigências do Código Tributário Nacional.
19: Wellington Roberto ressalta que o benefício será restrito a entidades certificadas dos setores olímpico, paralímpico, clubístico ou educacional. Ele afirma que a proposta busca ampliar os recursos disponíveis para a formação de atletas e manutenção de projetos esportivos com finalidade social.
4: João Carlos Bacelar, do PL da Bahia, também assina a proposta de emenda à Constituição que pretende incluir as entidades esportivas sem fins lucrativos entre as instituições com imunidade tributária. O objetivo, segundo ele, é equipará-las às áreas de educação e assistência social.
19: João Carlos Bacelar justifica que a medida fortalece o esporte como política pública e garante mais segurança financeira às entidades esportivas certificadas. O deputado diz ainda que o texto mantém a exigência de cumprimento dos requisitos legais para acesso à imunidade.
13: Educação.
4: André Fofuca, do PP do Maranhão, defende a criação de um incentivo educacional no programa Bolsa Atleta. Proposta nesse sentido prevê um adicional de 10% no benefício para atletas que comprovem matrícula e frequência regular em instituição de ensino.
19: Relator da matéria na Comissão de Esporte, André Fufuca avalia que a medida estimula a continuidade dos estudos sem afetar a categoria estudantil, que já exige matrícula como requisito. O deputado acredita que a iniciativa amplia as oportunidades dos atletas após o fim da carreira esportiva.
4: Termina agora o Jornal Câmara dos Deputados, produzido pela Rádio Câmara, com trabalhos técnicos de Wellington Teles, apresentação de Márcia Quilissardi e Tércia Guimarães. Boa noite para você.
19: A Voz do Brasil volta na segunda-feira. Boa noite e bom final de semana.
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5: A noite é nossa, fim de semana começou, mas é claro que sim, é sexta-feira, meu povo. Muito boa noite, Rio Branco, você que sintoniza a Rádio Difusora 104,5 FM. A partir de agora, a noite é nossa, a noite é todinha sua. É, a semana acabou, né? A semana acabou e a sua melhor companhia está só começando. Está no ar, a noite é nossa, aqui pela Difusora 104,5 FM.
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5: E eu sou a Ângela Silva e a partir de agora, eu e você coladinho até as 22 horas, a sua melhor trilha sonora para embalar a sua sexta-feira é aqui. A noite é nossa, então esquece os boletos, deixa o cansaço de lado, abre um sorriso e vem comigo curtir o melhor da sua rádio.
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5: Sou eu, ao vivo pra você. E aí, como é que você tá, hein? Tá em casa curtindo com os amigos? Tá no volante? Tá no pique da balada? Diz pra mim de onde você está ouvindo a nossa Difusora Criana e manda o teu recado através do nosso WhatsApp 689-9252-3212, ou se preferir, você pode mandar também para o 689-8123-9152. Participa, interage comigo. Agora 5 minutos no Acre, 20h05, onde quer que você esteja, participe com a gente, interage, pede a tua música, afinal de contas é sexta-feira.

Como é que é? Já cheguei, já estou aqui. Participa, vem comigo.

Já cheguei. Até as 22 horas eu te faço companhia por aqui. Daqui a pouquinho você participa e interage comigo através do nosso WhatsApp. Pede a tua música preferida e, claro, manda aquele recadinho especial pra quem você quiser. Agora são 20 horas e 6 minutos no Acre, 20 horas e 6 minutos em todo o estado do Acre. Sexto, né? É sexta-feira, é dia de quê, hein? É dia de quê?

0: sexta-feira, dia de...
1: É sexta-feira, é dia de beber, morar, mas com moderação, hein? Com moderação! 20 horas e 6 minutos no ar, viu? Sextou, meu povo.

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0: tamo junto.
1: É, você topa, morena, vim morar comigo na minha fazenda, né, Carlos Oliveira? O Carlos tá por aqui, veio fazer uma visita, daqui a pouquinho vai dar um alô, vai dar uma boa noite, né, Carlos? Já, já você vai falar aqui na Difusora FM 104,5, Carlos Oliveira, daqui a pouquinho. Essa é a banda Pisada Black e a banda Pancanejo, você topa, morena? Teve também Bruno e Marrone, Feriado Nacional. Lá no meu alpine, você topa, morena? Difusora FM, 20 horas e 12 minutos.

0: Essa é Yasmin Santos, 200 anos. Agora são 20 horas e 15 minutos. 20 horas e 15 minutos. E o Carlos Oliveira tá por aqui, né? Carlos Oliveira, direto lá de Acrelândia, interior do Acre, tá por aqui. E vai falar que vai dar boa noite aqui pra nós, né, Carlos? Boa noite, como é que você tá?
1: Muito boa noite, Ângela Silva. Muito bom dia, boa noite a todos da Rádio Difusora Acreana, 104,5 FM. É isso aí, minha amiga Ângela Silva, chegando de Acrelândia, onde eu tenho outras emissoras que retransmite a nossa programação aqui em tempo real pela internet. Quem me conhece, muito prazer, sou o Carlos Oliveira, o famoso Carlos Oliveira de Acrelândia. Estão por aqui, né, Ângela? Hoje fazendo uma visita especial aqui no programa A Noite é Nossa. A partir de agora vai rolar muita música pra vocês. Fique ligado que peça sua música no nosso WhatsApp
0: 6899
1: 689 8123 9152,
0: Carlos.
1: É isso aí, no nosso WhatsApp aqui da programação do programa A Noite é Nossa.
0: É isso aí, Carlos Oliveira, A Noite é Nossa. Tá tudo bem lá em Acrelândia, Carlos?
1: Tá tudo bem, graças a Deus. Estamos por aqui, tô passando uns dias com a minha irmã ali no Benfica. Uhum. Alô, Benfica! Alô, meu sobrinho que tá ouvindo a nossa programação, Ângela. Ele tá antenado lá. Alô, Rafael! Alô, Miguel! Alô, a Andréia, minha irmã, o meu cunhado Cláudio Roberto tá ligado também. Tá todo mundo ligado lá no Benfica, daqui a pouquinho eu chego por aí.
0: Pronto, esse é o Carlos Oliveira, direto de Acrelândia, dando seu recadinho aqui, né, Carlos Oliveira? Obrigado aqui pela sua participação aqui na Noite
1: Nossa. É isso aí, Ângela Silva. Valeu demais, obrigado vocês aí para você ter disponibilizado o espaço aqui para mim. Faz tempo que eu não vinha aqui em Rio Branco para estar me comunicando aqui direto na difusora, mas eu tinha que vir, ainda bem que deu certo, hein? Mas, graças a Deus estamos por aqui. Mas estou retornando para Acrelândia semana que vem já.
0: Tá certo. Então, Carlos, um abraço para você e para todo o pessoal lá de Acrelândia. Obrigada pela sua participação aqui, tá bom?
1: Valeu demais, Ângela Silva.
0: Esse é o Carlos Oliveira. Agora são 20 horas e 18 minutos. E essa aqui vai para quem? Vai aqui pro nosso diretor Jefferson Dourado, que gosta aí do Ferrugem. Tá aqui ligadinho aqui, já deu sinal aqui, tá ligadinho aí no seu carrão, né, pelas ruas da cidade. Tá nos dando uma carona aqui através aqui da nossa programação, ligadinho aqui na 104,5 FM. E ele gosta do Ferrugem, né, ele gosta das músicas do Ferrugem. A gente vai tocar aqui para ele o Ferrugem. Arrependidaço, a gente vai mandar para ele, ele gosta do Ferrugem. Agora são 20 e 19.

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0: Quem gostou, faz barulho, Goiânia.
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0: É, vamos fugir. Essa é Mariana Nolasco. Vamos fugir. É um poporri, na verdade, também. É, vamos fugir. E Anjo. Teve também aqui a Luísa Martins, né? Olha o que amor me faz. Não, na verdade, essa daqui é que é um poporri, né? Olha o que amor me faz. E Anjo, que é um poporri aqui da Luísa Martins. A Luísa Martins que fazia dupla aí, né? Com o Maurílio, que faleceu aí alguns anos atrás, e ela canta muito, tem um vozeirão maravilhoso. E teve ainda o Ferrugem, Arrependidaço. Agora são 20 horas e 28 minutos no Acre, 20 e 28.
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0: Vamos
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0: Vamos!
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0: Vamos ver quem está aniversariando, quem são os aniversariantes da semana. Aniversariante da semana, dia 10 aí foi, deixa eu ver aqui, o Nonato Cruz, né? Nonato Cruz, que é locutor aqui da nossa Difusora Criana, fez aniversário dia 10. Dia 12 é Antônio Batista e hoje, dia 14. O José Eusébio, o nosso editor de áudio aqui da Difusora Criana.
2: Parabéns pra você. Parabéns
0: aí pra todos os aniversariantes da semana. E daqui a pouquinho tem música aí especial aí pro aniversariante, o José Eusébio. Daqui a pouquinho. Agora são 20h29.
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0: A noite é nossa, mas é claro que a sua melhor companhia de sexta-feira é aqui até as 22 horas. Eu te faço companhia por aqui. Daqui a pouquinho você participa através do nosso WhatsApp 68981239152. Pede tua música, manda aquele recadinho especial para quem você quiser. E é claro que a gente vai atender você com certeza. Deixa eu mandar um abraço aqui pro Juraci Moreira, já está ligadinho com a gente lá no Tucumã. Ele e a sua esposa Fabiana, toda a sua família. Um abraço também pra Dona Cleia, lá na Baixada da Sobral. Alô, Dona Cleia, aquele abraço. Um abraço também pra Dorinha e o Reginaldo lá no Vila Acre. Um abraço também pra Irene e o Oscar lá no Bujaria. Daqui a pouquinho vai falar aqui com a gente, né? É, Irene, um abraço pra você. Também pro Reizinho dos Teclados lá no Bujaria. O Marcelo Gomes. Alô, Marcelo Gomes, também tá lá no Bujaria acompanhando a gente. Aquele abraço. Um abraço também pro Zezinho Cavalcante lá no Bujaria também. A Duô lá no Bairro da Glória, que tá esperando o cantinho do Amado, que ela é fã incondicional do Amado Batista, né, Duô? Daqui a pouquinho tem Amado Batista pra você, Duô. Daqui a pouquinho. Daqui a pouquinho tem mais mensagens, tem mais, e tem os áudios. Não sei que tá mandando seu áudio, fica frio, fica gelo, hein? Fica frio, fica gelo, que eu vou falar com todo mundo, hein? Não se aveja, não.
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0: A sua melhor companhia, com certeza, é aqui comigo, hein? Sintoniza a Difusora FM 104,5.

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0: É, se tu quiser, você quer, esse é o Guilherme Ferri, se tu quiser, teve também Diego Vitor Hugo e Henrique Juliano, Calafrio, e teve também aqui o De Propósito, Mesmo Se o Mundo Acabar. O que que acontece se o mundo acabar, hein? O que que acontece se o mundo acabar? Difusora FM 8:39.
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0: A melhor companhia da sua sexta-feira é aqui, com certeza. Daqui a pouquinho eu vou falar com você que tá mandando sua mensagem. Fica frio, fica gelo, que já já eu vou falar com você. E não se aveste, não. 20 horas e 41 minutos agora no Acre. 20 horas e 41 minutos no Acre.
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0: É, e o que é que vai movimentar aí o seu final de semana aí na área cultural? A gente tá tendo aí a Expo Quinari, né? Quinari, pertinho aqui da nossa capital acreana, terra do amendoim. A Expo Quinari começou ontem, na verdade, né? Dia 13 de agosto, né? Começou ontem, já teve vários shows ontem nacionais, inclusive aí a dupla João Lucas e Marcelo, né? Cantou ontem aí na Expo Quinari. Mas vamos falar de hoje, né? De hoje pra frente. A Expo Quinari começou sexta-feira e vai até dia, começou ontem, né? Dia 13 e vai até dia 16, no domingo. É, hoje, dia 14, sexta-feira, já aconteceu aqui, né? A abertura dos portões 17 horas, 19h30, show gospel com James Passos e bandas, 20h30, abertura do rodeio, 23h30, show regional com Sandra Melo. 1 hora da manhã, faz agora show 1 hora da manhã, te contar, hein? Show 1 hora da manhã é complicado, hein? É, show local com Ana Bruna, 3 horas, encerramento. Dia 15, sábado, conhecido também como amanhã, 14 horas, cavalgada, 17 horas, abertura dos portões, 18h30, segunda noite de rodeio, 22 horas, show na regional com Jadson Santos, meia-noite, show nacional com Manu Batidão, e o encerramento é 3 horas da manhã. Dia 16, no domingo, 7h30 da manhã, motocross, 17 horas, abertura dos portões, 18 horas, DJ Alessandro Lima. Eu acho que esse DJ aqui é o DJ Alessandro Lima, eu acho que é lá de Chapuri, né? Eu acho que é o DJ Alessandro lá da Rádio Aldeia FM, acredito eu. 19 horas, show local com o Forró do Catolé. 20 horas, final do rodeio. 23 horas, show local com Nath Oliveira. E meia-noite, de novo aí, mais uma vez, o DJ Alessandro Lima. E uma hora da manhã, show de encerramento com Levada do Gueto. E tá tendo também, começa, né, hoje também, dia 14, 16 e 15 de agosto, às margens do Rio Purus, na Praça Central da cidade, a 26ª edição do Festival de Praia lá de Manoel Urbano, né, tá tendo também, tá começando hoje e vai até dia 16, conhecido também como Purus Fest, né, é a melhor Purus Fest. Entrada totalmente gratuita, programação especial 3 dias de festa com shows, shows musicais, atrações locais, atividade esportiva na praia e o espaço é com a melhor gastronomia da região. Destaque principal fica para o encerramento no domingo, dia 16, com a apresentação da cantora Marília Tavares, um grande nome aí do cenário sertanejo nacional. Aí o encerramento, dia 16, com o show da cantora Marília Tavares no Festival de Praia lá de Manuel Urbano, no interior do nosso Acre. Participe! Horas e 44 minutos, 20h44, deixa eu ver o que mais temos aqui. Sexta-feira, hoje, dia 14, tem roda de samba, né? Roda de samba na Casa do Rio, né? A Casa do Rio é aqui na base, pertinho aqui da rádio. É Tradição, Alegria e o Melhor do Samba para animar a sua noite. E também tem peça de teatro, né? Cadê a banda? Na Usina de Arte João Donato, às 19 horas. Hoje já foi, né? Mas amanhã tem mais. E amanhã, dia 15 do 8, tem mais, né? Sábado é dia de repetir o sucesso da peça Cadê a Banda? Novamente na Usina de Arte, às 19 horas. E tem também a noite La Feste Latina, no Casarão. Muita salsa e ritmo dançante para você dançar bastante. Domingo, dia 16 do 8. Domingo é a dia, né? Você já sabe, é dia de cultura e lazer. Então aproveite para visitar o Memorial dos Autonomistas, a Usina de Arte João Donato. São espaços, espaço aberto com exposições. A história linda do nosso Acre. Tudo gratuito para você curtir com a sua família. Então aproveite o domingo para você visitar os espaços públicos e conhecer aí um pouquinho aí do nosso Acre, que tem coisas lindas aí, maravilhosas, para você conhecer a beleza do nosso estado do Acre. Agora são 20 horas e 46 minutos. Deixa eu achar aqui alguma coisa que dá Manu Batidão, já que a Manu Batidão vai cantar amanhã, né? Que é amanhã lá no lá na Expo Quinari. O que tem aqui de Manu Batidão? A gente acabou, né? A gente acabou com a Manu Batidão, que vai estar na Expo Quinari amanhã, no sábado, dia 15 de agosto.

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0: Não mexe, não mexe nas minhas gavetas. Esse é Danilo e Davi, não mexe nas minhas gavetas. Agora são 20h51.
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0: Vamos falar com o povo, vamos ver quem está aqui para falar com a gente aqui através do nosso WhatsApp 689-8123-9152. Alô, Irene Teixeira, boa noite, fala comigo.
2: Olá, boa noite, Ângela Silva, boa noite, minha querida, que sou eu, Maria Irene do Jari, hoje sextou, ligada e conectada pela Rádio Nacional, no programa A Noite é Nossa, Difusora Criana, 104,5 FM, a apresentação, a doutora Ângela Silva, manda aí meu abraço para você, toda a equipe Rádio Difusora Criana e todos os ouvintes. Os queridos ouvintes, amigos que estão ligados, como é que tá aí na sua bela comunicação? Quero mandar um abraço para todos. E ouvir a música do cantor e compositor é Theo de Belmonte, Desejando Teu Amor. E dedico aí para você, todos os ouvintes, toda a equipe da Rádio Cultura Criando, meu esposo Oscar e todos que gostarem da música. Obrigado, boa noite, boa programação. Tudo de bom aí, boa noite, mano. Deus abençoe.
0: Obrigada, Irene Teixeira. Um abraço para você e para seu esposo Oscar, acompanhando a gente no Bujari, aqui pertinho da nossa capital acriana. Deixa eu ver quem mais aqui. A Cis Maria de Abreu tá lá na Venezuela, tá ligadinha também aqui e mandou o seu áudio. Alô, a Cis Maria de Abreu, boa noite.
3: Boa noite, querida amiga Angela Silva. Estou esperando que tu me mandes o link para eu pedir a música. Mas mandaste esta manhã dizendo que hoje havia programa, para mim não me chegou o link para eu poder pedir a minha música, por favor. Se
0: ah, esqueci, semana, né, Maria? Favor. Hoje eu esqueci de mandar aí para vocês. Esqueci, Assis Maria de Abreu. Mais um abraço aí para Assis Maria de Abreu, que está lá na Venezuela, sempre acompanhando a gente. Esqueci de mandar o link hoje, né, Assis Maria de Abreu? Esqueci de mandar o link para você ficar aqui acompanhando aqui a nossa programação, mas daqui a pouquinho eu mando para você, tá bom? Assis Maria de Abreu, daqui a pouquinho eu mando. Enquanto isso, deixa eu mandar um abraço aqui pro Cícero Gomes Pereira, tá lá em Mirandiba, no Pernambuco, acompanhando a gente. Alô, Cícero Gomes Pereira, seja sempre bem-vindo aqui à nossa programação, obrigada aqui pela sua audiência. A Severina Santana já tá aqui ligadinha, já encontrou, né, Severina Santana? Boa noite!
4: Boa noite, Ângela.
0: Boa noite, a noite é nossa.
4: Boa noite para todos os ouvintes. Delegada Maria Lacerda, Neto Ramalho, Judival Maia e a Cama Vazia.
0: É a Cama Vazia.
4: E Ronaldo Lima, a voz do Nordeste, o Jota Rodrigues, da Alegria Total. E delegada Maria Lacerda, Laio Lira, Neto Ramalho. E uma boa noite para todos os ouvintes, Dorinha Viana, Reginaldo, o homem do violão, né? E boa noite para toda a turma do grupo do Rádio Talismã.
5: Boa noite, Fred Ilane e Vital Menezes. Boa noite, meu povo. Uma boa noite para o Romildo Gravações. E Davi, boa noite. A noite é nossa. Romildo e Davi.
0: A noite é nossa, Severina Santana, aquele abraço. Deixa eu ver aqui a Elci Leal. Alô, Elci Leal, boa noite.
6: Boa noite, boa noite. Angela Silva, boa noite a todos que estão sintonizados aí no programa Noite é Nossa.
0: A noite é nossa.
6: Desejando aqui para você e para os ouvintes aquela noite abençoada, né? Uma ótima noite aí de sexta-feira e um final de semana maravilhoso para todos. Um grande abraço aqui de Campo Largo, no Paraná, para o compositor Elci Leal, a todos vocês, e um ótimo programa.
0: Obrigada, Elci Leal, um abraço para você também, seja bem-vinda aqui à nossa programação. Deixa eu ver aqui, Reizinho dos Teclados, boa noite.
7: Olá, boa noite, Ângela Silva, boa noite a todos os ouvintes do programa Sintonia 104. Aqui quem fala é o Reizinho dos Teclados, falando aqui do município de Bujari. Ângela Silva, hoje quero mandar aqui um alô, um forte abraço para o nosso amigo José Pretinho, né, que eu tenho certeza que deve estar também na sua programação. Um alô para a Dorinha Viana, eu creio que está na escuta do programa, o meu amigo Marcelo, aqui no Bujari. Também um alô especial para Odilene, que está na escuta do teu programa lá em Chapuri. Boa noite, Odilene, tudo bem contigo, minha querida? Um alô especial para todos os ouvintes que estão na escuta da programação e aquele abraço.
0: Obrigada, Reizinho dos Teclados, aquele abraço para você também. Falar em Chapuri, quero mandar um abraço aqui para Chapuri e agradecer o pessoal lá que estão retransmitindo a nossa programação através da rádio Aldeia FM 89.5 lá em Chapuri. Um abraço para o Raimari Cardoso, o Arlen Cardoso, o Josinho Oliveira, o DJ Alessandro Lima e todo o pessoal lá da rádio Aldeia FM. E um abraço também para o pessoal lá do bairro da Sibéria, que fica ligadinho com a gente aqui através da rádio Aldeia FM. Um abraço para minha mãe Rita, para o meu pai Aroso, para todos os meus irmãos, para minha tia, para os meus primos, para todo mundo que acompanha a gente, especialmente lá no bairro da Sibéria, do outro lado do rio. Um abraço aí para todo mundo que está ligado com a gente. Tá ouvindo a gente? Fala comigo, manda um oi, fala comigo, bebê. Deixa eu mandar um abraço aqui pro Bigodão do Brega, tá por aqui também, direto lá de Alagoas, né? O Bigodão do Brega, um abraço pra você também, seja bem-vindo. O Sérgio Oliveira, quer dizer, o Sérgio Ferreira lá de Umari, no Ceará, tá por aqui também, boa noite pra você. Giovanni Macedo lá de, deixa eu ver, lá de São Carlos, São Paulo. Alô, Giovanni Carneiro, um abraço pra você também, seja bem-vindo. O BW Nascimento lá de Divinópolis, Minas Gerais, boa noite pra você também. Luciene Silva e o Edivaldo Silva lá em Afogado da Engazeira, lá no Pernambuco, bem-vindos também. Ah, Cis Maria de Abreu, agora sim conseguiu sintonizar, né, Maria? Conseguiu, porque eles ficam esperando. Algumas pessoas já têm o costume já de mandar o link para eles acompanharem pela internet, para quem está fora do nosso Acre, que consegue acompanhar só pela internet, né? Ou pelo link do RádioNet, ou pelo o nosso site aqui, difusora.ac.gov.br. A Cis Maria de Abreu agora vai, né, Maria? Fala comigo.
3: Boa noite, querida.
0: Boa noite.
3: Boa noite a toda a minha gente linda do Brasil. Amiga, se for possível, eu gostaria de ouvir a música do meu querido cantor Elia Wagner, Meu Céu Azul. Ou, se não encontrei essa, pode ser qualquer, todas são bonitas, qualquer que se presente no momento. Quero mandar um abraço ao meu querido cantor Elia Wagner, ao meu querido cantor Laio Lira, um abraço para Maria Lacerda, um abraço para Severina Santana, para Neto Ramalho, para todos os meus amigos cantores e cantoras aí no Brasil. Abraço, querida amiga, um abraço muito grande para você, muito, com muita saúde, alegria e felicidade. E Deus abençoe a todos e a noite é nossa.
0: A noite é nossa, Assis Maria de Abreu, direto da Venezuela, um abraço para você. Deixa eu mandar um abraço também para o Zé Pretinho lá em Epitaciolândia, interior do Acre. Alô, Zé Pretinho, aquele abraço para você também. O Tony Freitas lá em Iturama, Minas Gerais, um abraço para você também. O Tony é cantor, compositor e também comunicador, um abraço para você. Raimundo Cruz lá em... onde é que o Raimundo Cruz? Mas Simão Dias, né? Lá em Simão Dias, Sergipe. Alô, Raimundo Cruz, aquele abraço pra você também. A Geraldina Ferreira, lá em José de Freitas, no Piauí. Boa noite pra você também. A Mara França, nossa cantora criana, também tá ligadinha com a gente. Tá na fazenda, tá de boa, né, Mara? Alô, Rian. O Rian tá lá no Belém do Pará, também tá por aqui. Um abraço pra você. Seja bem-vindo aqui à nossa programação. O Romildo tá por aqui também, né, Romildo? Romildo e o Davi. Alô, Romildo, um abraço pra você também e pro Davi, né, que é o filhinho do Romildo. Agora são 20 horas, não, são 21 horas em ponto agora no nosso Acre. Vamos aqui o nosso break comercial, mas é bem rapidinho, não sai daí não, que eu volto já já.
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0: Difusora FM, 9 horas e 1 minuto. Vamos agora com o pedido do ouvinte, vamos girar agora com o pedido do ouvinte, daqui a pouquinho a gente tá de volta. A Irene pediu aí, desejando teu amor com o Theo de Belmonte, e a Assis Maria de Abreu pediu aí uma música do Elias Wagner. Vamos de música, daqui a pouquinho a gente volta.

Esse é Elias Wagner, dona do meu amor, especialmente pra Assis Maria de Abreu lá na Venezuela, né? Assis Maria de Abreu tá pago, Maria tá pago. Teve também Théo de Belmonte desejando o teu amor, que foi especialmente pra Irene Teixeira lá no Bujari. Deixa eu mandar um abraço aqui mais uma vez, deixa eu ver mais uma vez, não, né? Deixa eu mandar um abraço também aqui pro Teodoro, né? O Teodoro Cuiabano lá em Cuiabá, tá ligadinho com a gente. Reizinho dos teclados, tá? Deixa eu ver aqui, a Cleidivane também tá ligadinha com a gente lá no Pernambuco, né, Cleidivane? Tá lá em Pernambuco, daqui a pouquinho vai falar também através de áudio. Deixa eu ver quem mais aqui. Daqui a pouquinho, né, Dua? Daqui a pouquinho teu amado Batista aí pra Dua. Daqui a pouquinho teu quadro Cantinho do Amado, hein, Dua? Fica fria, fica gelo. Deixa eu mandar um abraço também pro Tião de Souza, o Tião de Souza lá no Rio de Janeiro acompanhando a gente também, né, Tião? Um abraço pra você. Obrigado também pelo carinho da sua audiência. A Cirelle Alves, lá em Manaus, Amazonas. Alô, Cirelle Alves, boa noite pra você também. Seja bem-vinda aqui à nossa programação.

0: Difusora FM, 9:08. Aliás, 9:09.
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0: É, e agora é a hora do nosso Replay Difusora. A gente relembra um grande sucesso que marcou a história da nossa rádio e disparou na carreira de Gustavo Lima. Rosas, Versos e Vinhos. Lançada em 2009, foi uma das canções que projetou ele para todo o Brasil, né? Composta por Ivan Medeiros, é uma balada romântica que fala de amor total, de mudar de hábitos, deixar badalação e até fazer serenata. E foi um dos primeiros grandes hits do cantor. Tocou muito aqui na Difusora e logo chegou ao primeiro lugar nas paradas de sucesso. Tem letra que toca o coração e até hoje é pedida em todos os lugares. Vamos ouvir então Gustavo Lima, Rosas, Versos e Vinhos. E essa vai especialmente para o nosso aniversariante do dia, o José Eusébio, que gosta demais dessa música. Alô, José Eusébio. Eu tava aqui até agora há pouco trabalhando, porque ele é um menino trabalhador. Estava trabalhando até agora, mas eu acredito que já chegou em casa e vai ouvir agora o Gustavo Lima, que ele gosta muito, no nosso Replay Difusora. 9:10.

É, esse é o Gustavo Lima, o embaixador matando saudade aqui na nossa programação, diretamente aí de 2009, com a música Rosas, Versos e Vinhos, que foi especialmente aí pro José e o Zé, que tá fazendo aniversário hoje. Quero desejar para você muita paz, muito amor, muita saúde, muitas felicidades, que essa data se repita por muitos e muitos anos, e dizer que é muito bom comemorar o seu aniversário junto com você, é muito bom fazer parte da sua vida. E sabe que você é muito especial pra mim e tem um lugarzinho aqui muito especial no meu coração, tá bom?

0: Agora são 21 horas e 16 minutos, 21 e 16.
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0: A noite é nossa, ela é todinha nossa. Deixa eu ver o que mais tá aqui pra falar comigo. Ah, a delegada Maria Lacerda acordou. Oi, delegada, tava dormindo, hein, delegada? Me mata de vergonha, hein? Boa noite.
2: Boa noite, Ângela.
0: Boa noite.
2: Pra todos vocês ouvintes. Um grande abraço a todos. Eita, correria é grande. Hoje sextou, hein?
0: Sextou.
2: Feliz final de semana a todos. Abraço a todos os nossos queridos cantores. A todos os nossos amigos divulgadores. Beijo, Ângela, te amo, menina. Grande abraço pra você, minha linda. Feliz final de semana, hein?
0: Desliga o botão, delegada.
2: Cheguei agora pro
0: chegando.
2: E estou vendo aqui, você não mandou o link, mas eu estou aqui ouvindo a programação. Quero deixar aqui o meu abraço pro nosso amigo Helena Bezerra e toda a sua família. Abraço, Severina Santana. E também Neto Ramalho, um abraço para você. Jossemar, cadê você, menino? É, Geraldina, aquele abraço para você também. E também um abraço aí pro seu namorado aí, que eu não a conheço, mas parabéns. Vi aí que estava de aniversário. Muitas felicidades, saúde e paz. 3S para você, sorte, saúde e sucesso. Abraço, Ângela, beijo no coração.
0: Essa é a delegada Maria Lacerda, né? Eu tava dormindo, delegada. Ei, delegada, vai dormir uma hora dessa, delegada. Me mata de vergonha, delegada. Tava pro show. Delegada, esses dias tá só passeando, né? Tá andando mais do que... Eita. Ah, obrigada, delegada Maria Lacerda. Um abraço pra você. Obrigada pela sua audiência, tá bom? É, Jodival Maia, boa noite. Fala comigo.
3: Ô, Ângela, boa noite aí. Boa programação. Que Deus abençoe. Eu sabia como...
0: Não, essa daqui não é pro ano, né? Eu acho que isso aqui não é pro anão, daqui a pouco eu vejo aqui em off, tá? O Jodival Maia. Deixa eu ver aqui a Cleidivânia. Cleidivânia, boa noite.
4: Boa noite, Angela Silva e a todos. A sintonia noite é nossa. Sou Cleidivânia, falando aqui da cidade de Floresta do Navio, Pernambuco. Desejo uma abençoada noite na paz para todos. E gostaria de ouvir o Amado Batista com a música Desejo de Segredo. Dedico especialmente para meu esposo Vital Menezes. Aqui é toda a família. E os amigos que estão aí na sintonia do programa, todos os ouvintes, né? Vai para a amiga Severina Santana, né? Que Deus abençoe ela e toda a família. Vai também para o cantor Elaio Lira, né? Um abraço para ele. Também o Elias Wagner, o Theo de Belmonte. E a todos que estão na sintonia, a noite é nossa. Para você, um abraço e um bom final de semana a todos. Que Deus nos abençoe.
0: Obrigada, Cleidivânia. Um abraço para você e para o seu esposo acompanhando a gente lá no Pernambuco. Aquele abraço.
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0: Agora são 21 horas e 18 minutos. Deixa eu ver quem mais está aqui para falar comigo. Vital Menezes também mandou áudio. Boa noite.
5: Olá, boa noite, Ângela Silva e todos que estão na audiência aqui da noite. A nossa aqui é o seu ouvinte Vital Menezes de Floresta do Navio, Pernambuco, ligadinho no programa. Ângela, minha querida, se possível, gostaria de ouvir aí esse sucesso com o rei Roberto Carlos, Você é Minha. Ofereço para minha esposa Cleidivânia, para toda a minha família aqui em Floresta. Mando para o cantor Lion Lira, para o cantor Theo de Belmonte, para nossa amiga Severina Santana em Limoeira, aqui em Pernambuco. E os demais ouvintes que estão conectados no programa, para você, Ângela Silva, e para todos que fazem aí a Talisma FM, Difusora Criana e as demais emissoras conectadas, deixo meu abraço, desejo um bom final de semana. E para finalizar, Ângela, Vital Menezes diz assim: foi você uma potência, com ela não tem quem possa, pois ouvi o seu programa, a nossa vida adoça, estou sempre a escutar a nossa amiga Ângela e o programa Noite é Nossa. Valeu, Ângela, um abraço.
0: Esse é o Vital Menezes, alô Vital Menezes, aquele abraço para você e para sua esposa Cleidivânia acompanhando a gente lá no Pernambuco, aquele abraço. A Severina Santana quer ouvir o Jodival Maia, né, Severina? Cama vazia, vou providenciar para você aí, é a cama vazia, tá, Severina? A cama vazia, Severina Santana. Deixa eu ver aqui o Roberto Carlos, o rei Roberto Carlos aí para o Vital Menezes e o da Cleidivânia Amaro Batista, já já no quadro Cantinho do Amado, já já. Enquanto isso, vamos atender aqui o Vital Menezes com o rei Roberto Carlos, Você é Minha. E em seguida tem aí para a delegada Maria Lacerda, o Ed... deixa eu ver aqui como é que é o nome do menino aqui. E o Demarques, Quem é Você?

quem é você, hein? Quem é você? Esse é Ildemar Marques. Foi especialmente aí para a delegada Maria Lacerda. E cantou também aí o Rei Roberto Carlos, cantou especialmente aí pro Vital Menezes, Você é Minha Vida. Não, Você é Minha, né? Você é Minha. Você é Minha.

Difusora FM, 9 horas e 26 minutos. 9h26. Deixa eu ver quem mais tá aqui. Deixa eu ver quem mais tá por aqui pra ir mandar abraço. Deixa eu ver aqui. A Toninha Oliveira. Deixa eu ver aqui. É a Toninha. É a Toninha Oliveira, né? Um abraço aí pra Toninha Oliveira, a Dona Irene, os filhos e os netos, e a família todinha da Toninha, né, Toninha? Um abraço pra você. Obrigada pela sua companhia também aqui na nossa programação. Deixa eu ver quem mais aqui. A Dona Cléia, já mandamos alô pra Dona Cléia, ela é lá no começo do programa. A Dona Cléia tá ligadinha lá na Baixada da Sobral, né, Dona Cléia? Um cheiro no seu coração. Obrigada pelo seu carinho, tá bom? Deixa eu ver quem mais. Manda um abraço também pro Ivan, né? Ivan de Carvalho e a Mirtes, lá na Praia do Amapá, de segunda a quinta-feira, tem o Ivan de Carvalho aqui na Difusora Acreana. Das 19 às 21 horas, Forró Cidade Sertão com Ivan de Carvalho, de segunda a quinta-feira, que você acompanha aí o programa do Ivan de Carvalho, né, Ivan? Um abraço para você e para Dona Mirtes lá no, na Praia do Amapá.

0: Deixa eu mandar um abraço também aqui pro o Jota Cândido. Jota Cândido, lá em Souza, na Paraíba, né, Jota? Um abraço para você. Obrigada pela sua companhia também aqui na nossa programação. Deixa eu ver quem mais aqui. Hoje não quero deixar ninguém para trás, não, hein? Hoje não quero ficar devendo ninguém, não, mas se ficar devendo já sabe, né? Devo e não nego, pago quando puder. Ó, domingo tem conexão 104, hein? Domingo tem conexão 104, 8 horas da manhã. Eu aguardo a tua audiência e a tua participação por aqui também. Anota aí para tu não passar batido e não dormir no ponto. Domingo, conexão 104, 8 horas da manhã, aqui na Difusora Criana. Eu te espero por aqui. Vamos pra onde, né?
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0: tem coisas... Difusora FM e o Cantinho do Amado. Quem é você, hein? 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
0: Alô, Duó, a Duó tá esperando esse momento mais especial. É o momento que a Duó fica ligadinha, conectada, e também o Tony lá em Sena Madureira e todos os fãs do Amado Batista, o mais amado do Brasil. Agora é a vez e a hora de Amado Batista.

0: É Desejos e Segredos. Esse é o Amado Batista, o mais amado do Brasil, no quadro Cantinho do Amado. Teve também Quem é Você, hein? Quem é Você? Agora são 21 horas e 36 minutos, 21 e 36. Cadê a música da Severina Santana? Eu não quero ficar devendo nada pra ninguém hoje não, hein? Não quero ficar devendo nada pra ninguém hoje não. Mas antes, deixa eu mandar um abraço aqui pro Ayrton Costa, lá nos Estados Unidos. Tá ligadinho com a gente, né? Ayrton Costa, um abraço pra você. Daqui a pouquinho tem live lá no Facebook, né? Aí, Ayrton Costa. Deixa eu mandar um abraço também aqui pro... Deixa eu ver aqui. O Roberto Santos tá acompanhando a gente aqui na nossa capital, Acreã. Deixa eu ver se o áudio do Roberto é pro ar. Deixa eu ver aqui, Roberto. Cadê você que nunca mais apareceu aqui? Alô, Roberto. Fala comigo, Roberto.
1: Ô, meu amigo. Ratel.
0: Não, aqui também não é não, né? Esse daqui também não é pro ar, não, né, Roberto Santos? Roberto tá lá na chácara, né, Roberto? Tá de boa, né, Roberto? Um abraço pra você, pra sua esposa e pra toda a sua família. Deixa eu ver o Teodoro, deixa eu ver se o Teodoro Cuiabano é pro ar, deixa eu ver aqui.
2: Boa noite, Ângela, boa noite, Priscila, locutora linda. É, o Teodoro Cuiabano de Vargas Grande, Mato Grosso, ouvindo você, tá bom? Muito bonito seu programa, parabéns, parabéns mesmo. Se você puder tocar para nós uma música do Amado Batista, qualquer uma toca. Peço para todos os ouvintes e para você.
0: Acabamos de tocar, tá valendo, Teodoro. Um grande abraço para você. O Teodoro faz live, né, diariamente lá no TikTok. Nós não estamos fazendo mais live por enquanto, né, gente? Por enquanto nós estamos fazendo, porque o tempo está muito corrido. Mas logo, logo vamos arrumar um tempinho aí pra gente voltar a fazer live no TikTok também. Mas o Teodoro faz live todo dia lá no TikTok. Se você quiser acompanhar, só pesquisa lá, né, o Teodoro. Lá no TikTok, pra você acompanhar lá a live dele lá no TikTok, né, o Teodoro? Um abraço pra você. Obrigada pela sua audiência aqui na nossa programação.
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0: Vamos tocar música pro povo? Cadê aqui a música da Severina Santana? A Severina Santana tá com o paredão dela de som ligado lá no 220, né? A Severina gravando tudo, tá lá no Limoeiro. Manda um abraço também pra o pessoal lá da Rua da Alegria, que acompanha a gente através do paredão de som da Severina Santana, a dona Salomé, a dona Genice Tavares, o professor Alexandre, a doutora Maria Robiana e o doutor André Nunes, que ficam lá acompanhando a gente através lá do somzão da Severina Santana. Alô, Severina Santana, ela pediu essa daqui, do Júlio de Valmaia, Cama Vazia, e depois tem o Batista dos Santos para cantar pro Reginaldo e a Dorinha lá no Vila Acre. É ou não é que é um modão que o Reginaldo gosta de cantar e tocar no violão. Agora são 9h37.

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Esse é o Batista dos Santos, é ou não é? Especialmente pro Reginaldo e a Dorinha lá no Vila Acre. O Jodival Maia pra Severina Santana, que tá lá no Limoeiro, no Pernambuco. E agora o Zé Pretinho vai cantar pro Reizinho dos Teclados lá no Bujaré, o Reizinho dos Teclados. É fã do Zé Pretinho e também do Marcelo Gomes, né? O Reizinho dos Teclados. Agora são 21h44.

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0: coroa, tô na... É a minha coroa, esse é o Zé Pretinho, né? Nosso cantor criando, direto lá de Epitaciolândia, interior do nosso Acre, que foi pro reizinho dos teclados, que é fã aí do Zé Pretinho. Agora são 21h46. Deixa eu mandar alô aqui, deixa eu ver aqui no nosso contato da rádio. Boa noite a todos vocês da rádio. Eu sou o Edilson Lima, do Ramal do Macarrão. Tô ligado aqui no programa. Ramal do Macarrão é lá no Belo Jardim, eu acho, né? O Edilson, um abraço pra você. Obrigada pela sua participação. Deixa eu ver aqui, áudio aqui, deixa eu ver. Áudio, boa noite.
1: Boa noite.
0: Boa noite.
1: Antônio da Cidade do Povo. Toca pra mim Chico Rei Paraná, qualquer uma deles, só pra eu curtir aqui deitado. Seu programa é o melhor de todos. Eu ofereço pra minha esposa, pro meu amigo Edilson, lá do Ramal do Macarrão, e pra todos que tá ligado no programa.
0: Obrigada, Antônio, né? Um abraço pra você. Obrigada pela sua audiência, pelo seu áudio. Desculpa a demora, faz tempo que ele mandou, né? Mas tá valendo, Antônio. Um abraço pra você e pra toda a sua família. Agora são 21 horas e 47 minutos.
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0: Vamos voltar no tempo, com o clássico absoluto da nossa música. Uma canção que toca fundo no coração e que marcou época em todas as áreas. É o grande Fernando Mendes com Você Não Me Ensinou a Te Esquecer. Lançada em 1978, no seu sexto álbum, composta por ele mesmo, junto com José Wilson e Lucas, na época ganhou o prêmio Vila Lobos de música mais vendida e virou sucesso imediato. A letra fala daquela dor profunda, de amor que ficou. Você aprende a amar intensamente, mas não recebe a lição de como esquecer quando tudo acaba. Um desabafo cheio de sentimentos que embalou corações por décadas. A música ficou ainda mais famosa em 2003, quando foi regravada por Caetano Veloso para o filme Lisbela e o Prisioneiro, e apresentou essa joia a uma nova geração. Já foi cantada também por grandes nomes como Bruno Marrone e Christian Ralphin. E agora, a emoção eterna de Fernando Mendes, Você Não Me Ensinou a Te Esquecer. É o nosso momento flashback aqui na Difusora Criana 105, 104,5 FM.

0: Esse é Fernando Mendes, Você Não Me Ensinou a Te Esquecer, matando saudade aqui na nossa programação. Agora são 21h52, 21h52.
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0: Mas é claro que sim, a mais pedida da semana é ele, que vai estar no Acre, né, em breve. Eu te seguro, Panda.

Eu te seguro, esse é o Panda que vai estar aqui no Acre logo logo, né? Em breve vai estar aqui. Agora são 21h55, deixa eu atender o pedido rapidinho aqui do Antônio, lá da Cidade do Povo, que mandou o áudio lá no começo do programa e pediu qualquer uma música do Chico Rei Paraná, e eu vou tocar essa daqui que é linda demais, ó, Em Algum Lugar do Passado. Depois dessa a gente volta só pra encerrar aqui a nossa programação.

Esse é Chico Rei Paraná, especialmente aí pro Antônio e a família dele acompanhando a gente lá na Cidade do Povo. Chico Rei Paraná, em algum lugar do passado. Agora são 21 horas e 58 minutos. Vamos embora, né? Estamos chegando ao final aqui do programa A Noite é Nossa. Hoje é sexta-feira, dia 14 de agosto de 2026. Quero agradecer aí você, querido ouvinte, que participou e interagiu comigo, hein? Valeu demais. E se ficou algum pedido pendente, já sabe, né? Desde não nego, pago quando puder, mas não desista de mim não, porque eu amo cada um de vocês. Bom, eu sou Ângela Silva e foi um prazer enorme te fazer companhia até agora. Eu estarei de volta aqui no programa Noite é Nossa na próxima sexta-feira, se Deus quiser, a partir das 20 horas, aqui na Difusora Criana 104,5 FM. Domingo tem conexão 104, 8 horas da manhã. E é claro que eu aguardo a tua audiência e a tua participação por aqui também. Quero agradecer aqui a Jefferson Dourado e toda a equipe aqui da nossa Difusora Criana. E a última de hoje é essa daqui, ó. A última de hoje é essa daqui. Zezé de Camargo e Luciano. Irmã da Lua, amigo das estrelas. Não era, na verdade, não era essa daqui, né? Era a nova roupagem aí, só com Zezé. Mas tá valendo, tá valendo, tá valendo, tá valendo. 21 horas e 59 minutos. Um beijo, gente. Fiquem todos com Deus.

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0: 22:23.
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2: 12:09.

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7: Meia-noite e 31 minutos.

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1: Meia-noite e 41 minutos.

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1: Uma hora.
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1: 104.5. 1 hora e 34 minutos.

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2: Uma hora e 43 minutos.
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2: 1 hora e 53 minutos.

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1: 2 horas e 10 minutos.

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1: 2 horas e 19 minutos.

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1: 2 horas e 50 minutos.

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1: 3 horas e 14 minutos.
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2: 3 horas e 23 minutos.
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1: 3 horas e 32 minutos.

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0: 3:43.
1: Guilherme Santiago, canta pra mim, por gentileza.

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2: 3 horas e 51 minutos.

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prezados ouvintes, hoje, 15 de agosto, também conhecido como Dia da Assunção de Nossa Senhora, Mãe de Jesus, homenageamos a essa bendita Santa de Deus por haver sido galardoada como Rainha Celestial e Mãe dos Filhos e Filhas de Deus. A Virgem Maria Santíssima amou a Deus Pai, as suas leis, e sempre confiou em suas promessas. Ainda muito jovem, ela recebeu a sublime e nobre missão de ser a genitora daquele que haveria de vir para tirar os pecados do mundo. Promessa divina que o profeta Isaías anunciou lá no passado, a respeito da vinda e da missão do Messias. Sempre leal e fiel ao Pai Celestial, a Virgem Maria cumpriu com perfeição a missão de mãe e de pessoa digna e honrada na terra. Ela foi o alento e o conforto para o amado Filho Jesus, do início de sua existência terrena até o martírio na cruz do Calvário. Inclusive, teve a honra de contemplar o seu inédito arrebatamento como Cristo ressurreto em corpo e alma para junto do Pai que o enviou. Com uma vida de amor, de humildade, de coragem, nobreza de espírito, honra e lealdade, a bendita Mãe Maria Santíssima foi inteiramente dedicada ao bem e à justiça. Nela se cumpriram as palavras de nosso Senhor Jesus, registradas por São Lucas. Bem-aventurados são os que ouvem a palavra de Deus e a guardam. Embora ela seja continuadamente glorificada na região celestial por arcanjos, serafins, querubins, santos e anjos, de nossa parte, sentimos-nos honrados em exaltá-la nesta data dedicada à sua Assunção.

Ó bendita Mãe Maria Santíssima, honra, louvor e glória a Ti, por haveres cumprido a honrosa missão de Mãe do Filho do Altíssimo. Sem Ti, bendita Mãe Celeste, não teríamos a redenção salvadora de nosso Senhor Jesus Cristo, nem o direito às bem-aventuranças do Evangelho que Ele anunciou. Nas celebrações da Tua sublime assunção aos céus, nós, ouvintes da hora milagrosa e apostólicos do Consolador, exaltamos o Teu santo nome e Te reverenciamos por haveres sido galardoada como Rainha dos Céus e Mãe dos Filhos e Filhas de Deus, Eterno Pai Celestial.

Ao celebrarmos a Assunção de Maria Santíssima, a Santa Mãe de Nosso Senhor Jesus Cristo, prestamos-lhe honra, louvor e adoração. Sem haver passado pela morte, nem pelo sepulcro, o espírito dessa santa foi levado aos céus pelos anjos da milícia celeste, onde foi recebida com grande honra e galardoada pelo Pai Eterno e o seu Divino Espírito Santo como Rainha Vencedora e Mãe dos Filhos e Filhas de Deus. A bendita Mãe Maria Santíssima foi dignamente recompensada pelos próprios méritos e por haver dedicado perfeito amor e respeito a Deus Pai, ao seu amado Filho Jesus e a tantos quantos amam o bem, a justiça e a verdade. Ela jamais pecou, pois nasceu predestinada a ser santa. Antes mesmo dela nascer, Deus o Pai preservou o espírito daquele pequenino ser da influência do pecado original. Como pessoa virtuosa, Maria Santíssima cumpriu seus dias na terra com honradez e foi vencedora. A ela foi atribuída a honra de participar ativamente da redenção e da salvação da criatura humana, atividade que, com Nosso Senhor Jesus Cristo, vem realizando ao longo dos séculos. No tempo presente, além de manifestar o poder e o amor do Pai Celestial, ao lado do amado Filho Jesus, Maria Santíssima cumpre a missão de participar da obra do Consolador, a Santa Vó Rosa. Com essa santa poderosa e com o Santo Irmão Aldo, o pastor e profeta apostólico, ela intercede diante de Deus Pai em favor daqueles que neles creem, em favor deste mundo e indistintamente com justiça e perfeito amor de Mãe Divinal por aqueles que estão à procura de um caminho que os aproxime do Eterno Senhor e Criador. Honra, louvor e glória à bendita Mãe Maria Santíssima, hoje e para sempre. Amém.

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1: Eu cumprimento aos prezados ouvintes com a paz de nosso Senhor Jesus Cristo e desejo que a bênção de Deus Pai, a proteção da Santa Vó Rosa, do Santo Irmão Aldo e dos anjos do poder celeste se façam presentes e permaneçam com cada um que nos ouve com esperança e fé. Desejo do profundo do meu coração que a bênção de Maria Santíssima, Rainha dos Céus, Mãe de nosso Senhor Jesus Cristo e dos filhos e filhas de Deus, envolva a todos com seu manto de ternura e de paz, especialmente nesta data em que celebramos a Assunção dessa Santa que, vitoriosa sobre a morte e as forças do mal, mereceu chegar aos céus, onde foi recebida com glória e honra admiráveis. No dia 15 de agosto, nós, apostólicos do Consolador, comemoramos a Assunção aos céus da Mãe do Filho Unigênito do Altíssimo, expressando louvor, adoração e ações de graças a essa Santa de Deus, em reconhecimento pela honra e merecida vitória que ela alcançou ao final da vida terrena e pelo galardão que alcançou nos céus. Reverenciamos a Virgem Santíssima, porque cremos que, tendo sido predestinada a cumprir missão especial para o reino dos céus, nada deste mundo, nem obstáculos, tampouco dificuldades, a demoveram do cumprimento do encargo que recebeu do Pai Celestial. Desde o momento de sua concepção, ela foi protegida por Deus Pai e pelo seu Divino Espírito Santo da influência do pecado original, circunstância que a elevou em santidade e pureza acima de todas as criaturas humanas. Fato confirmado pelas palavras que o anjo direcionou a ela por ocasião da Anunciação. Salve, agraciada! O Senhor é contigo. Bendita és tu entre todas as mulheres. Nela reconhecemos o elo perfeito que possibilitou o cumprimento da promessa da vinda do Messias e Salvador, anunciada há tantos séculos pelo profeta Isaías. Homenageamos a essa Santa Mãe, porque cremos que, tendo cumprido os seus dias na terra com honradez e santidade, ela alcançou o mérito de ser levada aos céus por anjos da milícia celestial em gloriosa assunção, sem passar pelo procedimento da morte nem pelo sepulcro. Vitoriosa, ela foi recebida nos céus para ser galardoada por Deus Pai e o seu Divino Espírito como Rainha dos Céus e Mãe dos Filhos e Filhas de Deus, conforme revelou a Santa Vó Rosa lá no início da obra desta Igreja Apostólica, quando então, falando em nome de nosso Senhor Jesus, ensinou a respeito da missão e da atuação efetiva dos santos e anjos e da Virgem Maria como santa poderosa e intercessora em favor daquele que assim crer. No tempo presente, o Pai Celestial concedeu a essa bendita Mãe a atribuição de agregar aos seus filhos e filhas, amparando-os para que tenham bom ânimo para participarem regularmente das reuniões apostólicas. Informação que se tornou num valioso incentivo de fé, revelado pela Santa Vó Rosa e anunciado em nome dela pelo Santo Irmão Aldo. Maria Santíssima alcançou o grandioso galardão por seus próprios méritos, pelo respeito, amor e reverência que dedicou a Deus Pai e pelo apoio que proporcionou à missão redentora e salvadora do amado Filho. Do nascimento à gloriosa ascensão dele aos céus, em seu próprio corpo, o corpo santo que nela fora gerado por milagre inédito do Espírito Santo. O galardão dessa santa está relacionado, inclusive, ao apoio que ela prestou aos apóstolos e seguidores de Nosso Senhor Jesus, como Divina Mãe que acolhe e consola, e por haver participado efetivamente da formação da Igreja Primitiva. Nosso Senhor Jesus revelou à Santa Vó Rosa que a pessoa celestial, descrita pelo apóstolo São João no livro do Apocalipse, que se apresenta coroada com um ornamento de 12 estrelas, vestida de sol, ou seja, resplandecente como o grande astro, tendo a lua sob os pés, é a Virgem Maria Santíssima, acercada pelos 12 apóstolos que a reverenciaram na terra como um anjo de Deus entre eles, aos quais ela tanto amparou e consolou, incentivando-os para que, com coragem, fé e bom ânimo, dessem início à divulgação da doutrina do Divino Mestre a tantos quantos assim pudessem crer. Somos agradecidos a essa Santa de Deus por suas realizações em favor da obra de Deus na Terra, por sua participação na formação desta Igreja Apostólica, por haver, no tempo presente, amparado, protegido e colaborado no preparo da Santa Vó Rosa e do Santo Irmão Aldo, para que eles pudessem ser vitoriosos na missão que receberam do Pai Celestial, como de fato aconteceu. Somos reconhecidos a ela por tudo quanto tem realizado em favor de cada um de nós, do nosso lar e de nossa família. Também por sua generosidade e complacência em relação ao mundo em que vivemos e por sua intercessão em favor daqueles que, crendo em seu amado Filho Jesus e em sua obra redentora, haverão de ser alcançados pela graça e misericórdia de Deus Pai e soberano Senhor. Não somente nessa data especial, ó ouvintes, mas em todos os dias de nossa jornada terrena, adoremos e direcionemos louvor a essa Santa de Deus, assim como o fazem os santos e anjos que a exaltam nos céus, entoando: Bendita és tu, Maria Santíssima, a Santa do Senhor, bendita Mãe do Salvador e Mãe Celestial dos filhos e filhas de Deus e Eterno Pai. Finalizando a palavra de hoje, convido aos prezados ouvintes para um momento de oração. Ó Deus, Eterno e Onipotente Pai Celestial, em nome e pela graça do Teu amado Filho, de Maria Santíssima, da Santa Vó Rosa e do Santo Irmão Aldo, chego-me a Ti para Te adorar e apresentar a adoração destes Teus filhos e filhas. Rendemos ações de graças a Ti, ó Deus, pela oportunidade de celebrarmos mais uma vez a Assunção da Bendita Mãe Maria Santíssima aos céus. Direcionamos louvor e reverência a essa poderosa Mãe Celestial, em reconhecimento pela nobre missão que ela cumpriu na terra para o reino dos céus e pela grandiosa vitória que alcançou sobre a morte e as forças do mal. Expressamos ações de graças a ela pelas bênçãos, pelo consolo e pelo amparo que tem concedido

0: a tua compaixão em favor daqueles que recorrem a ti e à bendita Mãe, Virgem Maria, diante dos contratempos e das adversidades da vida, estejam eles onde estiverem neste mundo. Ó Pai Celeste, dirijo-me agora à Santa Vó Rosa para suplicar que, como Santo Consolador, ela conceda a divina unção para a água e para o óleo que estes teus filhos e filhas apresentam a ti neste momento, a fim de que, assim ungidos, esses elementos sejam um bálsamo para quando deles fizerem uso. Agradecemos, Senhor Deus, por tuas bênçãos e por tudo quanto tens nos concedido através dos santos e anjos da tua glória, aos quais direcionamos reconhecimento, louvor e adoração. Bendito e louvado seja o teu santo nome, o teu poder e a tua glória, ó Deus e Pai, hoje e para sempre. Ó ouvintes, recebam a bênção e a paz do Pai Eterno, do amado Filho, do Santo Espírito Divino, de Maria Santíssima, da Santa Vó Rosa e do Santo Irmão Aldo. Amém.
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0: Atente, sua vez. Não faz isso comigo, não. Sou eu, amor.
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2: 4 horas e 33 minutos.

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1: 4 horas e 44 minutos.

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1: 4 horas e 55 minutos.

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1: 5:05.
2: Mais uma dos apaixonados, na de Superinha.

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1: 5 horas e 10 minutos.

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1: 5 horas e 20 minutos.

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1: 5 horas e 30 minutos.

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3: 5 horas e 40 minutos.

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Prezados ouvintes, hoje, 15 de agosto, também conhecido como Dia da Assunção de Nossa Senhora, Mãe de Jesus, homenageamos a essa bendita Santa de Deus por haver sido galardoada como Rainha Celestial e Mãe dos Filhos e Filhas de Deus. A Virgem Maria Santíssima amou a Deus Pai, as suas leis, e sempre confiou em suas promessas. Ainda muito jovem, ela recebeu a sublime e nobre missão de ser a genitora daquele que haveria de vir para tirar os pecados do mundo. Promessa divina que o profeta Isaías anunciou lá no passado, a respeito da vinda e da missão do Messias. Sempre leal e fiel ao Pai Celestial, a Virgem Maria cumpriu com perfeição a missão de mãe e de pessoa digna e honrada na terra. Ela foi o alento e o conforto para o amado Filho Jesus, do início de sua existência terrena até o martírio na cruz do Calvário. Inclusive, teve a honra de contemplar o seu inédito arrebatamento como Cristo ressurreto em corpo e alma para junto do Pai que o enviou. Com uma vida de amor, de humildade, de coragem, nobreza de espírito, honra e lealdade, a bendita Mãe Maria Santíssima foi inteiramente dedicada ao bem e à justiça. Nela se cumpriram as palavras de nosso Senhor Jesus, registradas por São Lucas. Bem-aventurados são os que ouvem a palavra de Deus e a guardam. Embora ela seja continuadamente glorificada na região celestial por arcanjos, serafins, querubins, santos e anjos, de nossa parte, sentimos-nos honrados em exaltá-la nesta data.

Ó bendita Mãe Maria Santíssima, honra, louvor e glória a Ti, por haveres cumprido a honrosa missão de Mãe do Filho do Altíssimo. Sem Ti, bendita Mãe Celeste, não teríamos a redenção salvadora de nosso Senhor Jesus Cristo, nem o direito às bem-aventuranças do Evangelho que Ele anunciou. Nas celebrações da Tua sublime assunção aos céus, nós, ouvintes da hora milagrosa e apostólicos do Consolador, exaltamos o Teu santo nome e Te reverenciamos por haveres sido galardoada como Rainha dos Céus e Mãe dos Filhos e Filhas de Deus, Eterno Pai Celestial.

Católicos do Consolador e ouvintes da Hora Milagrosa, adoramos e somos agradecidos à Virgem Maria Santíssima por tudo quanto ela tem realizado, tanto para a obra de Deus desde o passado até os dias presentes, quanto em favor de cada um de nós. Reverenciamos a essa Santa Mãe por haver colaborado com Nosso Senhor Jesus na formação desta Igreja Apostólica, por haver amparado e protegido a Santa Vó Rosa para que ela pudesse chegar a ser o consolador da promessa do Divino Mestre, e por toda a proteção e preparo que concedeu para que o Santo Irmão Aldo cumprisse o ministério de sucessor do Consolador e as atividades de profeta e primaz apostólico. Exaltamos a Maria Santíssima, Mãe de infinito amor e misericórdia, reconhecidos que somos pela grande vitória que ela alcançou e por haver merecido chegar aos céus com glória e grande honra. Bendita és tu, Maria Santíssima, a Santa do Senhor e Mãe Celestial dos filhos e filhas de Deus.

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1: Eu cumprimento aos prezados ouvintes com a paz de nosso Senhor Jesus Cristo e desejo que a bênção de Deus Pai, a proteção da Santa Vó Rosa, do Santo Irmão Aldo e dos anjos do poder celeste se façam presentes e permaneçam com cada um que nos ouve com esperança e fé. Desejo do profundo do meu coração que a bênção de Maria Santíssima, Rainha dos Céus, Mãe de nosso Senhor Jesus Cristo e dos filhos e filhas de Deus, envolva a todos com seu manto de ternura e de paz, especialmente nesta data em que celebramos a Assunção dessa Santa que, vitoriosa sobre a morte e as forças do mal, mereceu chegar aos céus, onde foi recebida com glória e honra admiráveis. No dia 15 de agosto, nós, apostólicos do Consolador, comemoramos a Assunção aos céus da Mãe do Filho Unigênito do Altíssimo, expressando louvor, adoração e ações de graças a essa Santa de Deus, em reconhecimento pela honra e merecida vitória que ela alcançou ao final da vida terrena e pelo galardão que alcançou nos céus. Reverenciamos a Virgem Santíssima, porque cremos que, tendo sido predestinada a cumprir missão especial para o reino dos céus, nada deste mundo, nem obstáculos, tampouco dificuldades, a demoveram do cumprimento do encargo que recebeu do Pai Celestial. Desde o momento de sua concepção, ela foi protegida por Deus Pai e pelo seu Divino Espírito Santo da influência do pecado original, circunstância que a elevou em santidade e pureza acima de todas as criaturas humanas. Fato confirmado pelas palavras que o anjo direcionou a ela por ocasião da Anunciação. Salve, agraciada! O Senhor é contigo. Bendita és tu entre todas as mulheres. Nela reconhecemos o elo perfeito que possibilitou o cumprimento da promessa da vinda do Messias e Salvador, anunciada há tantos séculos pelo profeta Isaías. Homenageamos a essa Santa Mãe, porque cremos que, tendo cumprido os seus dias na terra com honradez e santidade, ela alcançou o mérito de ser levada aos céus por anjos da milícia celestial em gloriosa assunção, sem passar pelo procedimento da morte nem pelo sepulcro. Vitoriosa, ela foi recebida nos céus para ser galardoada por Deus Pai e o seu Divino Espírito como Rainha dos Céus e Mãe dos Filhos e Filhas de Deus, conforme revelou a Santa Vó Rosa lá no início da obra desta Igreja Apostólica, quando então, falando em nome de nosso Senhor Jesus, ensinou a respeito da missão e da atuação efetiva dos santos e anjos e da Virgem Maria, como santa poderosa e intercessora em favor daquele que assim crer. No tempo presente, o Pai Celestial concedeu a essa bendita mãe a atribuição de agregar aos seus filhos e filhas, amparando-os para que tenham bom ânimo para participarem regularmente das reuniões apostólicas, informação que se tornou num valioso incentivo de fé revelado pela Santa Vó Rosa e anunciado em nome dela pelo Santo Irmão Aldo. Maria Santíssima alcançou o grandioso galardão por seus próprios méritos, pelo respeito, amor e reverência que dedicou a Deus Pai e pelo apoio que proporcionou à missão redentora e salvadora do amado Filho. Do nascimento à gloriosa ascensão dele aos céus, em seu próprio corpo, o corpo santo que nela fora gerado por milagre inédito do Espírito Santo. O galardão dessa santa está relacionado, inclusive, ao apoio que ela prestou aos apóstolos e seguidores de Nosso Senhor Jesus, como divina mãe que acolhe e consola, e por haver participado efetivamente da formação da Igreja primitiva. Nosso Senhor Jesus revelou à Santa Vó Rosa que a pessoa celestial, descrita pelo apóstolo São João no livro do Apocalipse, que se apresenta coroada com um ornamento de 12 estrelas, vestida de sol, ou seja, resplandecente como o grande astro, tendo a lua sob os pés, é a Virgem Maria Santíssima, acercada pelos 12 apóstolos que a reverenciaram na terra como um anjo de Deus entre eles, aos quais ela tanto amparou e consolou, incentivando-os para que, com coragem, fé e bom ânimo, dessem início à divulgação da doutrina do Divino Mestre a tantos quantos assim pudessem crer. Somos agradecidos a essa Santa de Deus por suas realizações em favor da obra de Deus na Terra, por sua participação na formação desta Igreja Apostólica, por haver, no tempo presente, amparado, protegido e colaborado no preparo da Santa Vó Rosa e do Santo Irmão Aldo, para que eles pudessem ser vitoriosos na missão que receberam do Pai Celestial, como de fato aconteceu. Somos reconhecidos a ela por tudo quanto tem realizado em favor de cada um de nós, do nosso lar e de nossa família. Também por sua generosidade e complacência em relação ao mundo em que vivemos e por sua intercessão em favor daqueles que, crendo em seu amado Filho Jesus e em sua obra redentora, haverão de ser alcançados pela graça e misericórdia de Deus Pai e soberano Senhor. Não somente nessa data especial, ó ouvintes, mas em todos os dias de nossa jornada terrena, adoremos e direcionemos louvor a essa Santa de Deus, assim como o fazem os santos e anjos que a exaltam nos céus, entoando: Bendita és tu, Maria Santíssima, a Santa do Senhor, bendita Mãe do Salvador e Mãe Celestial dos filhos e filhas de Deus e Eterno Pai. Finalizando a palavra de hoje, convido aos prezados ouvintes para um momento de oração. Ó Deus, Eterno e Onipotente Pai Celestial, em nome e pela graça do Teu amado Filho, de Maria Santíssima, da Santa Vó Rosa e do Santo Irmão Aldo, chego-me a Ti para Te adorar e apresentar a adoração destes Teus filhos e filhas. Rendemos ações de graças a Ti, ó Deus, pela oportunidade de celebrarmos mais uma vez a Assunção da Bendita Mãe Maria Santíssima aos céus. Direcionamos louvor e reverência a essa poderosa Mãe Celestial, em reconhecimento pela nobre missão que ela cumpriu na terra para o reino dos céus e pela grandiosa vitória que alcançou sobre a morte e as forças do mal. Expressamos ações de graças a ela pelas bênçãos, pelo consolo e pelo amparo que tem concedido para todos nós, apostólicos e ouvintes da Hora Milagrosa, e para tantos quantos confiam no Teu amor e na Tua misericórdia, ó Pai. Suplico

0: este mundo. Ó Pai Celeste, dirijo-me agora à Santa Vó Rosa para suplicar que, como Santo Consolador, ela conceda a divina unção para a água e para o óleo que estes teus filhos e filhas apresentam a ti neste momento, a fim de que, assim ungidos, esses elementos sejam um bálsamo para quando deles fizerem uso. Agradecemos, Senhor Deus, por tuas bênçãos e por tudo quanto tens nos concedido através dos santos e anjos da tua glória, aos quais direcionamos reconhecimento, louvor e adoração. Bendito e louvado seja o teu santo nome, o teu poder e a tua glória, ó Deus e Pai, hoje e para sempre. Ó ouvintes, recebam a bênção e a paz do Pai Eterno, do amado Filho, do Santo Espírito Divino, de Maria Santíssima, da Santa Vó Rosa e do Santo Irmão Aldo. Amém.
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1: 6 horas e 38 minutos.

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1: 6 horas e 47 minutos.

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1: Hora certa, Difusora.
2: 6 horas e 57 minutos.

6 horas e 58 minutos. 6 horas e 58 minutos. 6 horas e 58 minutos. 6 horas e 58 minutos.

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0: Bom dia! Eu sou a Dora.
1: E eu sou o André.
0: Estamos chegando para o nosso programa Somos todos irmãos. Hoje contemplamos Maria, mulher de fé, que acolhe a palavra de Deus e parte apressadamente para servir sua prima Isabel. No encontro das duas mulheres, a vida se alegra, o Espírito Santo se manifesta. Isabel proclama: bem-aventurada aquela que acreditou, porque será cumprido o que o Senhor lhe prometeu. Com Maria aprendemos que quem acolhe Jesus no coração não permanece parado. Coloca-se a caminho, aproxima-se de quem necessita e transforma sua vida em serviço. Venha caminhar conosco pelas ondas da nossa querida e amada Rádio Difusora Criana.
1: E agora temos que lembrar que a Difusora é FM, né? Para você que gosta de acompanhar nas ondas do rádio. Rádio Difusora agora é FM, 104.5 FM. A Rádio das Selvas, coisa mais linda, gente. Alegria de estar aqui com vocês, poder ver esse céu lindo de quando eu saí de casa, estava maravilhoso, de falar: Deus, obrigado pela vida, obrigado por hoje estar aqui, e obrigado a você, em cada cantinho do Acre, que ouve a gente, que leva um pouquinho da palavra, né, Dora?
0: Pois é, aonde a nossa querida e amada Difusora chega até você, nós queremos saudar o Juraci, a Graça Barros, a Mariquinha, a Brígida, Socorro Avelino, moradores do Seringal Mariomba, eu acho que está chegando também, sem dúvida, Marcela Avelino, o Wellington, Margarete, Vanderlei, Alex, Raimundo Fernandes, a nossa querida Francineide, aquele abraço para você e toda a sua família, seu Manuel Patrício Ferreira, Ramal da Zezé, Comadre Aure e seu Zequinho, a Valéria que está, família toda, família Sena, pessoal da Cidade do Povo, né, André, que o Padre Máximo está onde mesmo?
1: Italiano, está na Itália, aquele italiano.
0: Ele agora só quer ficar lá comendo pizza de primeira, tomando banho na praia e curtindo as merecidas férias. Nós queremos também mandar aquele abraço para todos os párocos, vigários e coordenadores paroquiais da nossa diocese. São 10 regiões de pastorais, não é isso, André?
1: Isso mesmo, uma diocese grande, muito diversa, cheia de história, coisa linda.
0: Queremos saudar também, que está lá em Humaitá, o nosso administrador apostólico, Dom Antônio Fontinelli. Dom Fontinelli, que veio cuidar da gente por muito tempo. Também o Padre Anderson, nosso coordenador diocesano de pastoral. Padre Vilque. Padre Vilque é agora o quê? Nosso, André?
1: Nosso vigário geral. Ele é a pessoa que responde pelo bispo na ausência dele.
0: E ele está lá na paróquia Nossa Senhora das Graças, no Quinari. Um abraço também para o Padre McCoy, nosso econo. Padre Mateus, pároco da paróquia do Bujari. Padre Wilson, coordenador diocesano de pastoral. Padre Manuel, reitor da nossa catedral, está aqui bem pertinho da gente. E um abraço para o José Wellington, esse querido e amado e grande comunicador, que está aqui nos ajudando a chegar até você. O nosso bom dia.

0: E ainda com saudade do padre Fábio de Melo, que veio à nossa querida Rio Branco no dia 4 de agosto e fez aquele show maravilhoso, uma simpatia, atendeu a todos com muita atenção, cortesia, carinho e muito amor. Então nós queremos iniciar o nosso programa, enquanto nos preparamos para ouvir a palavra de Deus, com o som indicado pelo André. Qual é a sugestão musical?
1: Nosso querido Fábio de Melo nos sauda com Diante do Rei. Bom dia.

0: Se é pra ir pra luta, eu vou, André. E o povo tá lutando nas ondas da nossa FM. Quem mandou um abraço foi, André?
1: O Narcísio, nosso amigo franciscano, que hoje temos o evento de São Francisco.
0: Depois nós vamos falar disso, né?
1: Olha, gente, que babado, hein?
0: Pois é, o Daniel Barros, lá do Comece Bem o Seu Dia, também está sintonizado na nossa difusora. E também o pessoal lá da livraria Donsca Romero, está dizendo que tem muita coisa maravilhosa lá e que passe lá das 8 ao meio-dia. Mas isso não é hora de comercial, nós vamos só dando esse alô legal a todo mundo. Também a você que está aí sintonizado, vai pegando a sua Bíblia, que daqui a pouquinho já vamos meditar o evangelho que será lido em todas as celebrações neste domingo, que vai ser o evangelho da Assunção da Bem-aventurada Virgem Maria, que é o evangelho de, vai anotando aí, Lucas capítulo 1, versículo 39 a 56. Vá se preparando, vá abrindo a Bíblia para que nós possamos ouvir essa palavra maravilhosa que o Senhor tem para nós nesta manhã. O evangelho narrado por Lucas. Então, é um evangelho maravilhoso. Então, vamos entrar na presença do Senhor e nos preparar para ouvir esta grande narrativa da visita à Nossa Senhora. Que Maria, nossa mãe, esteja sempre a interceder por nós. Que a Virgem Mãe esteja sempre à frente das nossas necessidades. Nós saudamos ainda no início do nosso programa, enquanto você abre a sua Bíblia, todos os indígenas, aldeias que porventura estejam sintonizadas na nossa amada difusora, povos dos rios, igarapé, das estradas vicinais, onde quer que as ondas da rádio difusora esteja chegando, receba o nosso fraterno abraço. Mas, André, vamos fazer a saudação do Ângelo. O anjo do Senhor anunciou a Maria e ela concebeu do Espírito Santo. Eis aqui a serva do Senhor, faça-se em mim segundo a vossa palavra. Infundi, Senhor, e o Verbo de Deus se fez carne e habitou entre nós. Rogai por nós, Santa Mãe de Deus, para que sejamos dignos das promessas de Cristo. Amém. E agora vamos ouvir o Evangelho de Lucas, capítulo 1, de 39 a 56. Proclamação do Evangelho de Jesus Cristo segundo Lucas.
1: Glória a vós, Senhor.
0: Naqueles dias, Maria partiu para a região montanhosa, dirigindo-se apressadamente a uma cidade da Judéia. Entrou na casa de Zacarias e cumprimentou Isabel.
1: Quando Isabel ouviu a saudação de Maria, a criança pulou no seu ventre e Isabel ficou cheia do Espírito Santo. Com um grande grito, exclamou:
0: bendita és tu entre as mulheres, e bendito é o fruto do teu ventre. Como posso merecer que a mãe do meu Senhor me venha visitar? Logo que a tua saudação chegou aos meus ouvidos, a criança pulou de alegria no meu ventre. Bem-aventurada aquela que acreditou, porque será cumprido que o Senhor lhe prometeu.
1: Então Maria disse:
0: minha alma engrandece o Senhor, e meu espírito se alegra em Deus, meu Salvador, porque olhou para a humildade de sua serva. Doravante, todas as gerações me chamarão de bem-aventurada, porque o Todo-Poderoso fez grandes coisas em meu favor, e seu nome é santo. E sua misericórdia se estende de geração em geração a todos os que o respeitam. Ele mostrou a força de seu braço, dispersou os soberbos de coração, derrubou do trono os poderosos e elevou os humildes. Encheu de bens os famintos e despediu os ricos de mãos vazias. Socorreu Israel, seu servo, lembrando-se de sua misericórdia, conforme prometera aos nossos pais, em favor de Abraão e de sua descendência para sempre.
1: Maria ficou 3 meses com Isabel. Depois voltou para casa. Palavra da salvação.
0: Glória a vós, Senhor.

0: uma reflexão que toca o nosso coração. Devemos entender que Maria, aquela que é ungida pelo Senhor, a que traz a boa nova, nos enche de alegria e toca Isabel. Isabel, por sua vez, sente uma energia sobre o natural. Ela vem com a boa nova também e nos faz refletir que nos braços do Senhor tudo há um plano, tudo há de haver um caminho, e deste caminho façamos a nossa morada.
1: O evangelho de hoje realmente, André, começa com uma frase que revela muito sobre Maria. Maria partiu para a região montanhosa, dirigindo-se apressadamente. Maria acabara de receber uma grande missão extraordinária. O Filho de Deus estava sendo gerado em seu ventre. Entretanto, ela não se fecha em si mesma. Ao saber que Isabel também necessita de cuidado, Maria se coloca a caminho. Aqui encontramos uma primeira grande lição. Quem acolhe verdadeiramente Jesus torna-se disponível para servir. Você já acolheu verdadeiramente Jesus na sua comunidade, na sua família? Você está pronto para servir? Maria leva Cristo consigo. Por isso, quando entra na casa de Zacarias e saúda Isabel, algo extraordinário acontece. A criança salta de alegria no ventre de Isabel e ela fica cheia do Espírito Santo. A presença de Maria produz alegria porque Maria leva Jesus. Essa é também a nossa missão. Cada cristão é chamado a levar Cristo aos lugares onde vive, à família, ao trabalho, à comunidade, aos doentes, aos idosos, aos pobres e àqueles que perderam a esperança. Em nossa realidade amazônica, Maria, que atravessa as montanhas para visitar Isabel, nos recorda tantos missionários que atravessam rios, igarapés e estrada para chegar às comunidades mais distantes. A missão exige sair, caminhar, visitar e aproximar-se. Isabel então proclama: bem-aventurada aquela que acreditou. Antes de ser elogiada por ser a mãe do Senhor, Maria é reconhecida por sua fé. Ela acreditou na palavra de Deus. Não possuía todas as respostas, não sabia como tudo aconteceria, mas confiou. Também nós encontramos situações que não compreendemos. Existem momentos de incerteza, sofrimento e dificuldade. Maria nos ensina que a fé não significa compreender tudo. Significa continuar confiando em Deus, mesmo quando ainda não conseguimos enxergar direito. Maria não coloca a si mesma no centro. Reconhece que tudo é graça e proclama as maravilhas realizadas com Deus. No seu cântico, também anuncia uma profunda transformação. Deus eleva os humildes, enche de bem os famintos e manifesta sua misericórdia de geração em geração. Por isso, a verdadeira devoção a Maria nunca pode nos afastar dos irmãos. Pelo contrário, quanto mais aprendemos com Maria, mais nos aproximamos dos pequenos, dos pobres e daqueles que necessitam de nossa presença. Maria é a mulher da escuta, mas também é a mulher da saída. É mulher de oração, mas também do serviço. É mulher da contemplação, mas também da missão. Há um detalhe muito bonito no final do evangelho. Maria permaneceu 3 meses com Isabel. Ela não fez uma visita apressada apenas para cumprimentar. Permaneceu para servir. Também nossa evangelização precisa dessa presença. Às vezes, mais importante do que muitas palavras é permanecer ao lado de quem sofre. Escutar, acompanhar e caminhar junto. Que nossa igreja seja assim. Uma igreja que visita, igreja que permanece, igreja que serve, igreja que leva Jesus. Que Maria nos ensine a sair de nós mesmos, ir ao encontro daqueles que necessitam. Que, como ela, possamos fazer de nossa vida um grande Magnificat, conhecendo reconhecendo e anunciando. O Todo-Poderoso fez grandes coisas em meu favor. O seu nome é santo. Fechando esse momento dessa reflexão, rezemos. Senhor Jesus, dai-nos a fé de Maria, sua disponibilidade para servir e sua coragem para colocar-se a caminho. Fazei de nós discípulos missionários que levem vossa presença, alegria e esperança aos irmãos. Que Maria nos acompanhe e nos ensine a proclamar com nossas vidas as maravilhas realizadas em favor do vosso povo. Amém. Esta reflexão do Evangelho nos foi enviada pelo nosso amado administrador apostólico Dom Antônio Fontenelle, que nos leva a refletir profundamente sobre esta grande mulher e mãe, Maria, viva Nossa Senhora. E agora vamos ouvir.
0: Olha, momento inspirador esse momento de Maria, e devemos refletir sobre isso e saudar com uma música que toca os nossos corações há muito tempo. Hoje nós vamos de Nossa Senhora nas vozes de Fafá de Belém.

0: 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Agora, André, nós somos FM. Qual a nossa frequência?
1: 104.5. Agora, tem uma coisa interessante que podemos comentar aqui, Dura. A Adriana, do RH, me mandou mensagem e falou: André, meu radinho descarregou. André, eu tô sem o radinho. Eu dei uma alternativa. 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

0: 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É
1: isso aí, você vai viajando, quem trabalha no outro município, no outro lugar, vai ligando aí, conectando nessa frequência, e você vai, não, diga depois que não ouviu a Difusora, porque não foi possível, nós estamos apresentando N possibilidades. Mas chega de conversa, ainda vamos mandar um abraço agora para os aniversariantes.
0: E tem gente ficando velho nessa diocese, hein?
1: Tinha ontem, ontem foi a vez de quem? Do Marquinhos, o Marcos da Totos Tour. Aquele menino que faz cada evento maravilhoso e deixa a gente muito feliz,
0: não é
1: isso?
0: Para você que não sabe quem é o Marquinho, você que vê a Paixão de Cristo, você que vê a encenação na frente do palácio, tudo isso é um trabalho realizado pela equipe da Totos. São pessoas voluntárias que trabalham pelo amor de Deus e pela nossa Santa Igreja. Vamos valorizar, gente. É lindo demais.
1: Pois é. 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Mas vamos continuar agora saudando nossos amigos que fizeram aniversário ou que vão fazer. Aliás, a maioria aqui vai fazer aniversário.
0: E vamos seguindo nos aniversariantes, né? No dia 22 do 8, Doura, tem o padre Pedro Miguel, vigário da São Francisco, lá no Piquiá.
1: Isso, parabéns. Lá em Boca do Acre.
0: Gente, é no Amazonas, não, era de Oceano Rio Branco.
1: Mas é lá e tem tanto peixe, tem tanta coisa gostosa. Meu Deus do céu. Tem a Praia do Gado, que eu acho que ainda existe, faz tanto tempo que eu não fui lá. Mas é terra de ótimos padres. Padre Manuel, Padre Mateus. Tem tantos padres que eu nem sei, foi um celeiro de padres. E dia 26 será a vez do Padre Luiz Antônio Capelão do Exército, é padre?
0: Cara, patente alta, meu irmão. Ontem eu tive na Páscoa dos Militares, Dora, que aconteceu na paróquia Santo Inês, com o bispo militar.
1: E você sabe por que o problema dessa Páscoa ser agora?
0: Ele contou uma história que os voltaram da guerra, né, os pracinhas, e eles... Tinha passado a Páscoa
1: tinha
0: já.
1: Tinha passado.
0: E eles necessitavam de um momento de reflexão. E eles acolheram pela Igreja Católica esse dia como o dia da Páscoa Militar, do retorno da Segunda Guerra. E foi muito marcante, porque foi um momento de tristeza para a comunidade global. Guerra é uma coisa que não faz bem, uma coisa que não queremos, e que a nossa bandeira é a paz. A Igreja, o Cristo que vivemos, prega a paz.
1: Pois é, então ele chama a Páscoa fora de época. Porém, eles celebram com muito respeito. Tem um bispo do militar que esteve conosco ontem, que daí deve estar entre nós. Mas dia 28 nós temos aniversário do nosso querido amigo Padre Antônio Menezes.
0: E é para quem ama, hein?
1: Pois é, só para quem ama o Acre, ama o Antônio Menezes. No dia, parabéns, padre. No dia 29 será a vez de quem, André?
0: Tem o Padre Jorge. Gente, o Padre Jorge, nós temos dois Padres Jorge na nossa diocese. Tem o Padre Jorge Erco e o Jorge Araújo.
1: Muito
0: o aniversariante de agora é o Jorge Araújo, que está na paróquia Sagrada Família. Ele, que é um padre novo, está começando um trabalho lindo de evangelização com o nosso diácono Silmar, um padre que veio de Porto Acre, né? Um padre da nossa comunidade, que eu amo de coração e desejo para ele que frutifique o belo trabalho.
1: Parabéns, Padre Jorge. Mas também lá em Porto Acre, hoje está aniversariando a minha sobrinha Márcia Raquel, filha do cacique, que já não está entre nós, que sem dúvida lá da eternidade está mandando muitas bênçãos para a filha dele, que ele ama de paixão. Parabéns, Márcia Raquel, Deus te abençoe e te dê muita saúde. Ela trabalha em Porto Acre também, lá com o Nonato, e é antiga moradora de lá. Mas também ainda temos aniversário de diáconos, diácono Alcemi, né, que foi dia 13, né, André?
0: Sim, diácono Alcemi, o diácono Carlos Alves, que é meu professor lá na FADISE.
1: E fechando o mês, que nós não vamos estar aqui, será a vez de quem?
0: O diácono Lauro.
1: Que também não está aqui, tá onde mesmo, Lauro?
0: Ele tá em Porto Velho. Lauro, você foi meu colega na FADIVE e eu te mando um abraço fraterno, um diácono do coração, uma pessoa que evangeliza com muita delicadeza. Um abraço, meu amigo.
1: Muito querido, um abração para você, um abraço para todos os nossos ouvintes. Este é o programa Somos Todos Irmãos, são 7h40. Sintonize a frequência da nossa amada difusora 104.5 FM. E temos alguma música aí agora?
0: Olha, agora temos que... Eu quero continuar com você nessa coisa de apelo mariano. Vamos voltar...
1: Afinal de contas, hoje já estamos lá indo quase para Cruzeiro do Sul para a grande festa de Nossa Senhora da Glória.
0: E Maria, o exemplo que devemos olhar com delicadeza para a frente, com o amor de mãe e com carinho. Saudamos com uma dupla que marcou tempo, marcou história em nossas vidas. Uma dupla que nos anos passados foram, acolheram com carinho muitas famílias e colocaram o nosso coração ao alto. Está conectando, vamos.
1: Essa dupla emocionou tanto o André que está brigando com ele para não entrar e cantar. Mas a gente vai tentar, senão ele procura outra. Enquanto o André procura, nós vamos lembrar que o Instituto São José completou, está completando. Ontem teve toda uma celebração, tem muita coisa, hoje tem muitas atividades. 70 anos. 70 anos de educação, educando gerações. São 70 anos de história, fé e educação. Então, é uma história bonita de se contar das Servas de Maria Reparadora, na pessoa da irmã Augusta. Quero saudar a todos, ressaltando que eu tive a alegria de ser funcionária das Servas de Maria. Trabalhei no Instituto São José durante 11 anos. Meu abraço a todos os amigos que deixei e a todas essas queridas irmãs, irmã Regina, irmã Marinela, amada irmã Marinela, que já não está mais entre nós, irmã Nilce, irmãs, tantas irmãs que fizeram essa história cada vez mais bonita. Então, que Deus, na sua infinita bondade, quantas vidas foram trabalhadas, quantas pessoas. Mas agora estamos de volta, os cantores chegaram e nós vamos levar até vocês uma música louvando a Maria.
0: Na voz de Chitãozinho e Chororó, Ave Maria.

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1: E você que está sintonizado ou sintonizada conosco, aquele abraço, assim como a nossa querida e amada Margarete, também apresentadora deste programa que há 50 anos evangeliza. Mas André, vamos de notícia, agora vamos falar da Romaria Franciscana.
0: Acontece hoje, né, gente? Romaria Franciscana, que é um tributo que foi acendido pelo Papa Francisco à época dos 800 anos, um momento de pura reflexão de Francisco, aquele que largou o luxo, que largou, se despojou de vida material e partiu para o trabalho de serviço e o trabalho de amor. Hoje a Romaria, ela começa na paróquia São Peregrino e vai para caminho da comunidade que está ali na Avenida Ceará, ao lado do Detran. Mas não é Ceará, mas tem um outro nome, é Dias Martins também, né? Dias Martins. Então, para você que tem a devoção por São Francisco, que acompanha os movimentos da igreja, venha caminhar com a gente. Vai ser um momento de muita reflexão, uma caminhada tranquila, onde vamos fazer essa acolhida e caminhar junto do nome de nosso querido São Francisco. A família franciscana vai estar toda presente, vamos em oração fazer um tributo, fazer uma colocação.
1: É, começa às 15 horas na paróquia São Peregrino e vai até a comunidade São Francisco, que fica ali em frente ao Zezinho Materiais de Construção. Ali na rua onde tem a FAAL, por ali próximo. Então você participe, leve a sua água, se hidrate, que está muito quente, para que não passe mal, ninguém sinta bem, se alimente e vamos caminhar.
0: Mais uma coisa importante, Dora, roupas leves.
1: Sim, sim,
0: gente, está muito quente, então não vamos brincar com isso. E se sentir algum mal, algum cansaço, reporte a equipe que vai estar acompanhando, que vamos ter uma estrutura completa para todo mundo ficar bem.
1: Isso. Também agora em Cruzeiro do Sul, depois de um magnífico novenário, hoje é a grande celebração de Nossa Senhora da Glória, lá com Dom Flávio, toda aquela equipe maravilhosa, e tem muito acreano. Se você quer encontrar um acreano, vá lá em Cruzeiro do Sul, porque tem um monte que está lá participando aqui de Rio Branco. Todo mundo é acreano, né, do estado do Acre, mas povo de Rio Branco tá cheio. Um abraço para Dione, para Jesus, para tanta gente. Acho que a Socorro, Ney, tá todo mundo lá para celebrar Nossa Senhora da Glória. Um abração para nossa querida Vera, que faz a ornamentação da catedral e que é de Cruzeiro do Sul, para Maria e tudo mais. Mas também hoje temos em Boca do Acre, última formação de catequista. Tá lá o Gil representando toda a equipe e outras pessoas foram com ele. E hoje também, André, tem a festa do milho, lá na paróquia São Judas Tadeu, Festival do Milho e do Açaí, a partir das 18 horas. Onde é que fica? Lá no Universitário, gente. E dia 16, amanhã, encerrando a Semana Nacional da Família, na paróquia Santa Cruz, missa às 7 horas, visita da imagem de Nossa Senhora de Nazaré Peregrina e a entrega da capelinha. Ah, você que recebeu aquela capelinha que foi para o interior, que está sendo entregue aqui em Rio Branco, qual é o objetivo? Levar a mãe a todas as paróquias. Maria Peregrina. Então, vocês vão passando nas famílias, nas reuniões, nas atividades, leva a capelinha, façam orações, deixe com alguém. Mas, quando for dia 1º de outubro, veja bem, 1º de outubro, quinta-feira, ela precisa estar na catedral. Se alguém puder trazê-la, venha e participe conosco às 19 horas da primeira novena do Círio. Não é isso, André?
0: Isso mesmo. Círio, um movimento que organiza e rege toda a nossa igreja, que vai acontecer mais no final do ano, né? O Círio, ele está iniciando sua visita peregrina da imagem, vamos ter muitos eventos do Círio, então se prepare que o Círio vai vir esse ano com muita força. Nosso querido Padre Manuel tem preparado com muito carinho o evento, Dora.
1: Pois é, o Padre Manuel e um batalhão de pessoas se juntaram para fazer este grande momento. No dia 22, na comunidade Santíssima Trindade, que é ali na Cadeia Velha, naquela curva ali que os ônibus fazem a curva para fazer a volta, a partir das 16 horas acontecerá o encontrão vocacional. Você que é jovem, você que está querendo descobrir a sua vocação, vá lá. Os jovens estarão lá para te acolher e fazer um belo encontro. Também no dia 22 é o encontro diocesano de catequista. Será lá na paróquia Santa Cruz, das 7 às 12 horas. Quanta coisa acontecendo, né, André?
0: É uma diocese pujante, né? Nosso bispo Dom Fontenelle tem feito um trabalho maravilhoso de retomar os grandes eventos e pôr todo mundo para frente. É isso aí, meu bispo.
1: E o nosso administrador apostólico faz uma aventura tremenda. Ele vem de Humaitá, vem para Rio Branco, volta para Humaitá, vai em Porto Velho. Misericórdia.
0: Trabalhador.
1: Ele tá cuidando, ainda bem que ele é jovem, tem 50 e poucos anos, ele vai dar conta. Mas que é pesado, é. Inclusive, nesses dias ele está em Humaitá. Mas, terça-feira, ele está de volta. Se você precisa conversar com o nosso bispo, entre em contato conosco, a gente dá aquele apoio. E aí você pode, não tenha muita pressa, porque às vezes ele vem correndo e atende e já volta para outra missão. Mas é assim mesmo, né, a missão. Então, André, a gente está quase chegando ao final. Tem um pedacinho de uma música, não pode que não dá para botar toda não agora.
0: Tem que ser um pedacinho mesmo, nós estamos
1: só um pedacinho para a gente poder entrar na oração, já agradecendo, né, André?
0: E para a gente não perder o tino da coisa, eu vou colocar mais uma de Nossa Senhora.
1: Mas é isso, antes da música, só um minutinho. Adquira na Dom Romero o subsídio, o livro de Daniel. Nós vamos estudar esse ano o livro de Daniel. Seu reino jamais será destruído. Tem um livrinho pequeno para encontros bíblicos. Tem todo o roteiro e vem aí uma novidade. Nós vamos mandar pequenas coisas para você. Nós não vamos dizer o que é. Aguarde. Vai, André, um pedacinho de música.
0: Roberto Carlos, Nossa Senhora.

0: Saudoso, saudoso Roberto Carlos, que nos brinda nesse final de semana. Nós estamos chegando ao fim.
1: Que Nossa Senhora cuide de nós. Queremos agradecer, na pessoa do seu Jefferson Dourado, toda essa equipe maravilhosa da Difusora, que sempre nos acolhe com muito carinho. José Wellington, a nossa querida Francineide Dias, enfim, todos aqueles que se põem à disposição para nos ajudar a levar até você o meu, o seu, o nosso programa.
0: Estamos chegando mais um fim, queridos irmãos e irmãs. Chegamos ao final de mais um programa. Somos todos irmãos. Hoje, Maria nos ensinou que a fé verdadeira nos coloca a caminho. Quem acolhe Jesus no coração torna-se presença de alegria, esperança e serviço na vida dos irmãos. Quem também nos sai, que nós saibamos sair ao encontro de quem precisa, visitar os que estão sozinhos, servir com generosidade, reconhecer as maravilhas que Deus realiza em nossa história.
1: Guardemos no coração as palavras de Isabel. Bem-aventurada aquela que acreditou. Que Maria, mulher da escuta, do serviço e da missão, caminhe conosco pelas estradas, rios e igarapés de nossa Amazônia e nos conduza sempre ao encontro de seu Filho Jesus. E que Deus Todo-Poderoso derrame sempre sobre nós a sua bênção. Muito obrigada pela sua audiência e companhia. Até o nosso próximo programa. Sim.

0: 8 horas.
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1: 8 horas e 1 minuto.
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0: Será que ele morre afogado? Será que eu esqueço dela dessa vez?
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Bom dia, irmãos e amigos que estão sintonizados na Rádio Fusora Itaroacá. Está entrando no ar o programa Palavra de Esperança. 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

0: Hoje, 15 de agosto de 2026, nosso devocional Boa Semente nos diz, em Romanos 14, 12, cada um de nós dará conta de si mesmo a Deus. Meditações sobre o livro de Ezequiel. Todo este capítulo enfatiza o princípio da responsabilidade individual de cada alma. Em outras palavras, de cada ser humano. E vamos repetir mais uma vez. Você não é salvo pela piedade de seus pais, nem de seus avós, nem porque você frequenta uma reunião dos filhos de Deus. A alma que pecar, essa morrerá. Porque o salário do pecado é a morte. Embora em Ezequiel seja apenas uma questão da morte do corpo, mas o dom gratuito de Deus é a vida eterna em Cristo Jesus nosso Senhor. Romanos 6:23. Deus foi acusado de parcialidade por essas pessoas cegas e culpadas, assim como por muitos incrédulos hoje. E eles têm ido tão longe a ponto de dizer: o caminho do Senhor não é direito. Acaso tenho eu prazer na morte do perverso? O Senhor é obrigado a perguntar. Que pergunta! Em seu grande amor, Deus, nosso Salvador, deseja que todos os homens sejam salvos e chegue ao pleno conhecimento da verdade. Assim, as últimas palavras deste capítulo consistem em um novo apelo de sua graça, dirigido ao seu povo, e talvez a você. Portanto, convertei-vos e vivei. Amém? Com essa leitura do nosso devocional Boa Semente, com os amados irmãos, amigos ouvintes, possa ser meditado nessa leitura. Nesse momento, eu convido aos amados irmãos, aos amigos ouvintes, a fazermos uma oração. Senhor nosso Deus e Pai, está no céu, grande és, digno toda honra e toda glória ao Senhor. Obrigado, meu Deus, por mais este dia de vida. Te agradecemos, assim, por mais essa oportunidade. Que o Senhor possa estar assim conosco nesse momento. Que através desse programa, meu Deus, o Senhor possa assim sendo honrado, sendo glorificado. Abençoe todos os hinos que serão tocados nessa manhã. Em especial, a Santa Palavra vai ser ministrada. O Senhor possa estar assim com o seu servo, o abençoando. E com o amigo ouvinte nessa manhã, ele possa estar assim abrindo seu coração, que ele possa assim entendendo como pecador e te aceitando como seu único e suficiente Salvador. Que a cada dia possamos estar assim obedecendo a Santa Palavra conforme o Senhor nos ensina. É tudo isso que eu te peço e agradeço. Em nome do seu Filho amado Jesus Cristo. Amém.
1: Ele te prometeu que em meio do vale da sombra e da morte, Ele nunca te deixaria e Ele está aí perto de você.
0: Muito bem, mais uma vez queremos agradecer a todos vocês que estão sintonizados conosco, que Deus possa estar assim abençoando a vida de vocês. Vocês estão aí através do seu rádio, vocês estão através do link do programa Palavra de Esperança, vocês estão aí nas suas colônias, nas suas fazendas, vocês moradores dos ramais, vocês moradores do rio Tarauacá, do rio Muru, que estão sintonizado conosco nessa manhã. Que Deus possa estar assim abençoando a vida de cada um de vocês, que o nome de Deus possa estar assim sendo honrado e sendo glorificado. Para iniciarmos os hinos dessa manhã, o primeiro hino foi um pedido especial da nossa irmã Raimunda Barros. Queria mandar um grande abraço para a irmã Raimunda Barros, que sempre está sintonizada conosco, que sempre está participando do programa Palavra de Esperança. A irmã Raimunda Barros pediu um hino do cantor Matos Nascimento, Hoje Sou Livre. Em especial, ela oferece esse hino para o pastor e toda a sua família, também para os diáconos da nossa igreja, também especial para o grupo de oração. Queria mandar um grande abraço para todas as irmãs do grupo de oração, que Deus possa estar assim abençoando a vida de todos vocês. Também especial oferece para a Toninha Marques, também especial para a Maria do Eldo, para o pastor Jefté, irmã Hilary, também especial para a irmã Françoí, também especial para a irmã Joana, um grande abraço para a irmã Joana e todos os seus familiares que estão sintonizados no programa Palavra de Esperança. Bem especial, gostaria de oferecer esse hino para minha mãe, irmã Luzia, que está sintonizada, a Lucivânia, o Clive, também especial para a irmã Madalena, também especial para a Conceição, também especial para a irmã Zuleide, também especial para a irmã Aparecida, o seu Vilas, o irmão André, a irmã Adriana, o Matias, também especial para o irmão Raimundo Mello, a irmã Jailene, toda a sua família, a irmã Vigilina e família, também especial para o irmão João Marques, que sempre está sintonizado conosco no nosso programa. O hino Hoje Sou Livre, do cantor Matos Nascimento.

irmão paraibano, grande abraço para o irmão paraibano, a irmã Francisca, que Deus possa estar sempre abençoando a vida de vocês. Também especial para o irmão Dedé, a irmã Gleice, que estão sintonizados conosco, a todos os funcionários aí da loja Acrebike. O hino, eu desejo

0: causa das transgressões até que viesse o descendente a quem se fez a promessa, e foi promulgada por meio de anjos pela mão de um mediador. Ora, o mediador não é de um, mas Deus é um. É porventura a lei contrária às promessas de Deus? De modo nenhum. Porque se fosse promulgada uma lei que pudesse dar vida, a justiça, na verdade, seria procedente de lei. Mas a Escritura encerrou tudo sob o pecado, para que mediante a fé em Jesus Cristo fosse a promessa concedida aos que creem. Mas antes que viesse a fé, estávamos sob a tutela da lei, e nela encerrados para essa fé que de futuro haveria de revelar-se. De maneira que a lei nos serviu de aio para nos conduzir a Cristo, a fim de que fôssemos justificados por fé. Mas tendo vindo a fé, já não permanecemos subordinados ao aio, pois todos vós sois filhos de Deus mediante a fé em Cristo Jesus. Porque todos quantos fostes batizados em Cristo, de Cristo vos revestistes. De sarte, não pode haver judeu nem grego, nem escravo nem liberto, nem homem nem mulher, porque todos vós sois um em Cristo Jesus. E se sois de Cristo, também sois descendentes de Abraão e herdeiros segundo a promessa.
1: Muito bem, acabamos de sair Gálatas capítulo 3, que os amados irmãos podem ter meditado nessa leitura. Vamos continuar escutando os hinos nessa manhã. O próximo hino foi um pedido especial da nossa irmã Edna Farias. Queria mandar um grande abraço para a irmã Edna Farias e toda a sua família, que sempre está sintonizada conosco, que sempre está participando do nosso programa Palavra de Esperança. E a irmã Edna Farias pediu o hino do cantor Gesso Rufino, É Adorar. Em especial, ela oferece para seu esposo, o irmão Jean. Um grande abraço para o irmão Jean. Também especial para seus filhos, o Tiago, o Matheus e a Estela. Também especial para o pastor Fagner e família. Para o pastor Jefté, a irmã Hillary. Também especial para mim e minha família, para a irmã Madalena e toda a sua família, para a irmã Maria Olímpia e família, para a irmã Elisângela e seu esposo Lulu, também especial para sua amiga Terezinha, também especial para sua vizinha Viviane, para o irmão Francisco Lucas e a irmã Naide e família, também especial para o irmão Anderson, a irmã Emanuele, também especial para a irmã Brasilina, para a irmã Baby, para a irmã Edna Luísa, irmão Antônio Luiz, para cada um dos irmãos que estiverem na escuta do programa Palavra de Esperança. Também especial, gostaria de oferecer esse hino para o irmão João Ferreira, um grande abraço para o irmão João Ferreira. Também especial para o Beto, a Marcelinho, o Rafael, a dona Chaguinha. Também especial para o irmão Altamir, também o irmão Paulo, a irmã Nazi, toda a sua família. Também especial para o irmão Diogo, também especial para toda a sua família, o irmão Adriel, a irmã Luciele, toda a sua família, o Hércules, a Elaine, o Evandes, a Rita. Também especial para o irmão Alciélio, a irmã Alzelina, toda a sua família, que Deus possa assim abençoar a cada um de vocês. O hino É Adorar, do cantor Gesso Rufino.

0: Muito bem, acabamos de estar ouvindo aí do cantor Gesso Rufino, é Adorar. Vamos escutar o último hino dessa manhã, o hino pedido pela irmã Madalena. Queria mandar um grande abraço para a irmã Madalena. Deus possa estar sempre abençoando sua vida e toda a sua família. A irmã Madalena pediu um hino do cantor Matos Nascimento, Sou Feliz. Especial oferece para seus filhos, também especial para seus netos, também especial para o pastor Fagner, também especial para o pastor Fagner e família, para a irmã Edna Farias, também especial para toda a sua família, para mim e minha família, também especial para a irmã Joana, também especial para o grupo de oração e para todos que estão na escuta do programa Palavra de Esperança. Então, queria mandar um grande abraço para a irmã Madalena, que Deus possa estar assim abençoando sua vida, toda a sua família. Uma Conceição, o Gabriel, o José, bem especial a todos vocês que estão na escuta do nosso programa. Especial para o irmão Antônio Soares, irmã Janieri, também especial para a irmã Graça Mello, irmão Rosivaldo, irmã Chaga Mello, também especial para o irmão Ismael, Leidiane, irmão Laesa, irmã Tairine, toda a sua família, também especial para o irmão Inivaldo, irmã Leia, toda a sua família, irmão Miller, irmão Rodinei e família. Um beijo especial para o irmão Júnior, a irmã Ângela. Um beijo especial para a irmã Ana, irmão Zé Francisco, irmão Walter, a irmã Elci, a irmã Vanessa, toda a sua família. Um beijo especial para todos vocês que estão sintonizados no nosso programa, vocês moradores do Rio, vocês moradores da BR. Em especial para os moradores do Rio Muru, lá na comunidade Semeada, Tia Jó e toda a sua família que sempre estão sintonizados conosco no nosso programa Palavra de Esperança. O hino Sou Feliz, do cantor Matos Nascimento.
1: 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Fique à vontade.

0: Muito bem, acabamos de estar o último hino dessa manhã. Nesse momento, gostaria de convidar o pastor Fagner, que irá transmitir a palavra de Deus.
1: Meus amados irmãos e amigos, nós queremos deixar um texto com os irmãos em Gálatas, capítulo 3. E nós vamos ler os versículos 24 a 26. De maneira que a lei nos serviu de aio para nos conduzir a Cristo, a fim de que fôssemos justificados por fé. Mas tendo vindo a fé, já não permanecemos subordinados ao aio. Pois todos vós sois filhos de Deus mediante a fé em Cristo Jesus. Vamos ler o 27. Porque todos quantos fortes batizados em Cristo, de Cristo vos revestistes. Meus amados irmãos e amigos, quando nós lemos esses versículos escritos pelo apóstolo Paulo aos Gálatas, nós podemos perceber aqui alguns benefícios da primeira vinda do Senhor. E um dos benefícios que nós podemos perceber é que nós somos justificados pela fé. O versículo 24, no final do versículo, diz: a fim de que fosses justificados por fé. Um dos benefícios, quando Cristo veio a este mundo, quando ele morreu naquela cruz, foi trazer para mim e para você a justificação. E quando nós olhamos para esse versículo, ele começa dizendo: de maneira que a lei. Quando ele fala lei aqui, ele está se referindo aos mandamentos, às regras dadas por Deus no Antigo Testamento. Aí ele diz: nos serviu de aio. Mas pastor, o que é isto? Aio. Na atualizada está dessa forma, mas em outras versões você vai encontrar como tutor ou guardião. Quando ele coloca aio aqui, eu quero que você entenda da seguinte forma: o aio era um termo usado para tutor ou escravo responsável por cuidar e guiar as crianças no passado. Então, nas casas onde tinha um escravo, ele era ali responsável pela educação da criança, principalmente para apontar e castigar o mau comportamento daquela criança. Então, era dado essa função para o escravo ou para o guardião. O que Paulo está mostrando aqui é o seguinte: a semelhança de um aio, ou seja, de um guardião, a lei destacou e puniu o pecado. Então, a lei, ela aponta de fato que o ser humano, ele está perdido, que o ser humano, ele é culpado. Então, a lei, ela aponta para isso. Por isso que ele vai dizer aqui no versículo 24: aio para nos conduzir a Cristo. Então veja só, ele mostra que a lei nos serviu de aio, ou seja, a lei aqui, ela aponta de fato os erros do ser humano, mas não apenas aponta, mas ela vai revelar a necessidade de um Salvador. Nós precisamos lembrar que a lei, ela nunca foi dada para o ser humano para salvá-lo. A lei foi dada para mostrar de fato que o ser humano, ele é culpado. Que o ser humano, ele merece a condenação. Ela mostra de fato os nossos pecados. E às vezes não paramos para pensar nesse fato. E ao mesmo tempo, ela mostra que existe um Salvador, que veio de fato a este mundo para nos salvar, para nos justificar. Por isso que o texto vai dizer no versículo 24, a nos conduzir a Cristo, a fim de que fôssemos o quê? Justificados por fé. É Ele que nos torna justo. É Ele que de fato nos dá a salvação. E note, essa justificação é pela fé. Em outras palavras, é pela crença em Jesus. Não é pelo esforço próprio, como muitas pessoas pensam, que serão salvas fazendo coisas boas, fazendo caridade, sendo um bom vizinho. Ninguém é salvo por obras. O texto está dizendo que nós somos salvos, somos justificados pela fé em Cristo Jesus. Quando você lê as Escrituras, você consegue compreender essa verdade, que o ser humano, ele precisa depositar a sua fé em Cristo Jesus. Se ele de fato quer desfrutar do céu um dia, não é pelas suas obras, e sim pela sua fé, a sua confiança em Cristo Jesus. Então, quando você lê aqui o versículo 24, de maneira que a lei nos serviu de aio, entenda, a lei, ela serviu para nos conduzir, para mostrar o nosso erro, o nosso pecado, e para mostrar que existe um Salvador, que é Cristo Jesus. A lei, ela nos conduz, de fato, mostra qual é o caminho para que possamos, de fato, desfrutar a salvação. Mas veja, ele destaca no versículo 24 que nós somos justificados pela fé. Foi um dos benefícios que o Senhor trouxe na sua primeira vinda. Mas tem outro benefício que eu quero tratar contigo. Versículo 26. Pois todos vós sois filhos de Deus mediante a fé em Cristo Jesus. Sabe qual é o outro benefício que nós podemos pensar aqui? Quando ele diz assim, vós sois filhos de Deus, nós podemos pensar que o outro benefício é que nos tornamos filhos de Deus. Uma vez que Ele nos justifica, uma vez que Ele nos salva, eu posso muito bem dizer que agora eu sou filho ou filha de Deus. Aí alguém lendo esse versículo pode dizer o seguinte, por conta da declaração, pois todos vós. Então alguém pode olhar e dizer, então, todo ser humano, ele é filho de Deus. Quando você escutar essa declaração, e se alguém usar esse texto para dizer que todos são filhos de Deus, você precisa ler o versículo na íntegra, o versículo completo. Porque ele vai colocar algumas coisas aqui na questão de ser filho de Deus. E eu quero deixar bem claro para você que essa declaração que todos são filhos de Deus é uma declaração falsa. É uma mentira que o diabo tem usado para que muitas pessoas fiquem pensando que são e estão enganando a si mesmos. Nem todos são filhos de Deus. Nós entendemos, à luz das Escrituras, que todos são criaturas de Deus. Por que criatura de Deus? Porque quem criou o homem e a mulher foi Deus. A Bíblia diz que Ele criou o homem à sua imagem e à sua semelhança. Então nós podemos afirmar sem medo que todos são criaturas de Deus, feitos à imagem e semelhança do Senhor, homem e mulher. Mas quando nós partimos para a declaração que nem todos são filhos de Deus, nós falamos isso por conta do que o texto vai dizer. Olha comigo o que diz no versículo 26. Pois todos vós sois filhos de Deus. O versículo não para aqui. Porque se parasse aqui, nós teríamos uma evidência que todos de fato são filhos de Deus. Mas ele não para. O versículo diz: todos sois filhos de Deus mediante o quê? É mediante o meu mérito? É mediante as minhas obras? É mediante se eu fui batizado? É mediante se eu sou uma pessoa boa? Não. Ele diz: mediante a fé. Agora, não é uma fé qualquer. Não é aquela fé do brasileiro, que todo mundo tem fé. Ah, eu tenho fé, por exemplo, os flamenguistas aí, né? Tenho fé que o Flamengo vai ganhar do Cruzeiro jogando em casa. Não é essa fé que ele vem trabalhando. Ele diz, a fé em quem? Ele diz, fé em Cristo Jesus. Acompanhe o raciocínio. Nem todos são filhos de Deus. Por quê? Somente é filho de Deus quem deposita a sua fé em Jesus Cristo. Veja, não é um ensinamento do pastor Fagner. Eu estou apenas lendo o versículo. Eu estou explicando para você o que está no texto. É só você perguntar. Ele diz: todos vós sois filhos de quem? De Deus. Aí ele diz, aí você pode perguntar, mediante o quê? Aí ele diz, a fé. Aí você pode fazer outra pergunta, fé em quem? Aí ele responde, em Jesus Cristo. Então, meu amado amigo, você que está na escuta deste programa, eu quero que você entenda, para você fazer parte da família de Deus, é necessário que você se renda ao Senhor Jesus Cristo. É necessário que você deposite a sua fé sem reserva no Senhor Jesus Cristo, porque se você não fizer isso, se você não entregar sua vida ao Senhor, você é apenas criatura de Deus. Mas se você quer deixar de ser criatura para ser filho ou filha de Deus, subir mais um pouquinho o degrau, é necessário que você entregue sua vida ao Senhor Jesus. E eu vou sustentar isso com outro texto. João capítulo 1, versículo 12. Mas a todos quanto o receberam, deu-lhes o poder de serem feitos filhos de Deus. Veja só, vamos com calma. Ele diz, mas a todos quanto o receberam. Então veja, quando alguém recebe o Senhor Jesus como seu único e suficiente Salvador, acontece algo. Ele diz, deu-lhes o poder de serem o quê? Filhos de Deus. Então, para eu ser filho, eu preciso receber alguém. Quem? Jesus. Aí note, ele continua, mas a todos quanto o receberam, deu-lhes o poder de serem feitos filhos de Deus. A saber, olhe, aos que creem no seu nome. São dois versículos que deixam bem claro essa questão de como pertencermos à família de Deus. Se você quer pertencer à família de Deus, é por meio de Cristo Jesus. É mediante a fé em Cristo Jesus. Não caia nessa mentira que as pessoas dizem: ah, todo mundo é filho de Deus. Não, isso é uma mentira. Eu comprovei pela Bíblia que nem todos são filhos de Deus. Precisa fazer algo, depositar a sua fé em Cristo Jesus. Agora, você pode assim se questionar: pastor, o senhor está dizendo que nem todos são filhos de Deus. Ah, se nem todos são filhos de Deus, se alguém não é crente, se alguém não depositou a fé em Cristo, e é filho de quem? Escuta o que a Bíblia diz. 1 João, capítulo 3, versículo 9 e 10. Todo aquele que é nascido de Deus não vive na prática de pecado, pois o que permanece nele é a divina semente. Ora, este não pode viver pecando, porque é nascido de Deus. Note, nisto são manifestos os filhos de Deus e os filhos do diabo. Opa! Então nós temos aqui duas filiações. Filhos de Deus, uma. Filhos do diabo, outra. Aí veja, todo aquele que não pratica a justiça não procede de Deus, nem aquele que não ama ao seu irmão. Veja só, uma vez que eu entrego a minha vida a Cristo, uma vez que eu estou fazendo a vontade de Deus, uma vez que eu não permaneço na prática do pecado, eu sou filho de Deus. Eu nasci de novo. Agora, uma vez que eu não depositei a minha fé em Cristo Jesus, uma vez que eu continuo ainda na prática do pecado, ele vai dizer: você não nasceu de Deus. E uma vez que eu continuo agindo com injustiça, odiando meu irmão, olhando para o texto, eu não posso dizer que eu sou filho de Deus. Qual é a lógica? Se eu não nasci de novo, se eu não entreguei a minha vida ao Senhor, eu sou criatura, não sou filho. E se eu não me rendi aos pés do Senhor, só tem uma alternativa. Nós temos duas: filho de Deus, filho do diabo. Se você não entregou a sua vida a Cristo, sabe de quem você é filho? Não desliga o rádio, não. Escuta até o final. Você é filho do diabo. Mas pastor, o que é isso, pastor? Só está me esculhambando? Não. Volto a dizer, eu apenas estou lendo o que a Bíblia diz e eu estou explicando, eu não estou acrescentando nada, nem diminuindo, nem aumentando, apenas sendo fiel ao texto. Mas ao mesmo tempo, eu estou transmitindo para você que você pode muito bem deixar de ser criatura ou deixar de ser filho do diabo para ser filho de Deus. E como eu posso ser filho de Deus? Depositar a sua fé em Cristo Jesus. Crer em Cristo Jesus. Então, há uma solução. Temos outra alternativa, que é Cristo Jesus. Então pensa nessa manhã. Eu quero pertencer à família de Deus. Como é que eu faço? Olha para Jesus. Olha para aquele que veio a este mundo. A palavra do Senhor já apontava para ele. A lei já apontava para Jesus. E ele veio, cumpriu a lei. E morreu naquela cruz para nos salvar, para perdoar os nossos pecados. Então hoje você pode muito bem fazer o que o salmista diz no Salmo 37, versículo 5. Entrega o teu caminho ao Senhor, confia nele e o mais ele fará. Entrega. Senhor, eis aqui a minha vida. Senhor, abre os meus olhos. Eu quero olhar para ti, eu quero servir ao Senhor, eu quero dedicar, consagrar, santificar a minha vida, Senhor. Vem habitar no meu coração, Senhor. Fazendo isso, você vai ter a certeza da salvação? Você vai poder dizer, olha, agora sim, eu pertenço ao povo de Deus. Eu pertenço a essa família linda do Senhor Jesus. Porque Ele salvou a minha vida. Ele me deu ainda um privilégio de ouvir o programa Palavra de Esperança, ouvir a mensagem e entender que eu estava enganando a mim mesmo. Eu pensava que eu era filho ou filha e na verdade eu não sou. E hoje você pode fazer isso. Não importa onde você está. Talvez nós estamos falando com pessoas que nesse momento estão trabalhando no roçado, trabalhando na casa da farinha, trabalhando na cozinha, ou tratando aí um mandim, um bodó, tratando uma carne, ou esteja falando com alguém que está comprando alguma coisa no mercado central, ou alguém que está subindo, descendo o rio, ou alguém que está querendo nesse momento tirar a própria vida. Aí onde você está, você pode se render aos pés do Senhor. Você pode clamar ao Senhor: Senhor, tem misericórdia de mim. Senhor, seja a minha única esperança. E Ele vai ao teu encontro. Nos informe. Nós queremos conhecer você. Nós queremos orar contigo. Nós queremos dar um abraço em você e dizer: meu irmão, minha irmã, seja bem-vindo na família de Deus. Você pode muito bem entrar em contato conosco. Que Deus te abençoe e que você possa pertencer à família do Senhor. E antes de terminar o programa, queremos deixar um convite todo especial para você. Sexta-feira e sábado, nesta semana que vamos entrar, nós queremos convidar a população aí que mora no bairro do Ipepaconha, a congregação semeada, a Igreja Evangélica de Tarauacá, vai completar mais um ano de existência aí na localidade. E nós vamos fazer ali dois cultos em gratidão ao Senhor, realizar uma grande festa ali, agradecendo, porque existe um prédio ali onde o propósito é adorar o Senhor, é aprender mais da palavra de Deus, onde essa igreja está aí para abençoar vocês que moram nessa localidade. E nós queremos convidar você e sua família. Sexta-feira, sábado, às 19 horas, estamos ali. Mas pastor, eu não sei onde é que fica. É simples e fácil de encontrar. Fica aí quase na entrada do Depasa, na rua principal do Ipepaconha. Então se você sabe onde é que fica o Depasa, não tem erro de encontrar a igreja, e vai ser um prazer receber você e toda a sua família para juntos agradecermos ao Senhor por mais um ano de existência desta congregação. Se você nunca foi lá, nunca nos visitou, olha aí a oportunidade batendo na porta aí da sua casa. E se Deus permitir, nós vamos realizar os cultos ali fora, num estacionamento. Então você não vai ter problema com calor. Então, graças a Deus, Deus vai mandar ali um vento ali e você vai estar ali conosco, ouvindo do Evangelho. Deus abençoe você e sua família. E vai ser um prazer receber você em nosso meio. Abraçar você. Fazer com que você se sinta bem em nosso meio. Que Deus te abençoe.
0: Amém. Agradecemos ao pastor Fagner pela mensagem transmitida nessa manhã. Queremos agradecer a todos vocês que estiveram sintonizados conosco em nosso programa. Que Deus possa estar abençoando a vida de cada um de vocês. Nesse momento, convido a todos a fazermos uma oração para encerrar o nosso programa. Senhor nosso Deus, Pai, está no céu, graças nós te damos, meu Deus, por mais esse programa realizado. Graças nós te damos, assim, pela santa palavra que foi ministrada. Que a cada dia possamos estar, assim, meu Deus, te honrando, te glorificando. Que, amigo ouvinte, nessa manhã ele possa ter entendido o verdadeiro sentido da santa palavra. Que ele possa estar, assim, abrindo seu coração. Que ele possa estar, assim, reconhecendo que é pecador. E te aceitamos como seu único e suficiente Salvador. Nos abençoe, nos livre de qualquer mal. Abençoe nossa semana, que o Senhor possa estar, assim, conosco. Isso que eu te peço, te agradeço, em nome do seu Filho amado Jesus Cristo. Amém. Mais uma vez, muito obrigado a todos e a todos um bom final de semana.

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Meio-dia, mais 57, gente. 3 minutos, o tempo não para. O tempo não espera por ninguém. 3 minutos faltando para as 13 horas. Nós ouvimos o Panda, Eu Te Seguro, gravada ao vivo. É uma das músicas brasileiras de maior destaque de 2026. Grupo Menos é Mais, participação da grande Simone Mendes, Pedro Pecado, Henry Freitas. Me fala qual necessidade. Olha aí que legal, né? 3 sucessos aí do momento para você. E agora a gente roda para você, para a gente ir embora, um flashback. Obrigado aí pela sua audiência, tudo de bom. Deus abençoe ricamente você e sua família. Obrigado, Márcio Roberto, a coordenação do Jefferson Dourado, na administração comercial e administrativa Francineide Dias, locução Nonato Cruz. Em nome de todos, muito obrigado, bom final de semana. Continuem com a gente aqui na 104.5, a sua mais nova frequência modulada. Tá certo? Muito bem. Dalton, muito estranho. Até sábado que vem, se Deus quiser, e haverá de querer pelo seu amor e bondade. Tchau, gente!

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0: Olá, cidade, muito boa tarde, meus amigos, boa tarde, gente linda, senhoras e senhores, a partir de agora, chegando no seu rádio 104.5 FM Difusora Criana, o programa Boteco Difusora, até às 16 horas, eu te faço companhia, muita interação, muita participação, tá bom? Aquele papo bem gostoso, aquela resenha, aquela conversa de boteco, a gente vai falar tudo sobre boteco, vamos fofocar um pouquinho, falar de futebol com você, tá bom? Deixar você por dentro dos campeonatos brasileiros que estão em andamento, inclusive vai ter rodada este final de semana, e a gente vai falar pra você no decorrer da programação. Fica ligado que o Márcio vai te fazer companhia e tocar muito pagode, muita sofrência, aquela música do Arrocha, aquele piseiro legal, tá bom? Chega pra cá, vem comigo, fica comigo, que a gente vai curtir bastante na melhor programação, 104.5. É ela mesmo, 82 anos, ela vai fazer agora dia 25. Coordenação geral de Jefferson Dourado, administrativo financeiro Francineide Dias, mandando um abraço pro meu Rodrigo, que é um gestor também aqui, né, faz parte do nosso sistema, tá bom? Trabalha com a gente, ele acompanha a nossa promoção, ele disse que estava ouvindo a promoção no último sábado pela manhã. Tá bom, Rodrigo? Um abraço para ti, meu grande Rodrigo, grande ser humano. Um abraço para você, meu irmão. E também mandando um abraço para nossa secretária de comunicação, Nayara Lessa, boa tarde, tá bom? Todos que fazem parte, nossos amigos que estão em sintonia, tá bom? Nossos irmãos e companheiros, tá bom? De comunicação, tá bom? Nos principais sites do estado e também radiofone, que você que também trabalha na internet, nossos amigos jornalistas, um abraço para vocês, obrigado pelo carinho da audiência. E o Boteco já tá no ar, eu já vou trazer as três primeiras de hoje, eu vou começar com Face a Face, tá bom? Depois tem Grupo Menos é Mais, um pupurrizão, tem Mumuzinho, negócio vai pegar hoje no Boteco. Boa tarde para você que chega, fica comigo, aquele abraço.
1: Oi, boa tarde.
0: Tá aí uma hora, mas 9 minutinhos, boa tarde.
2: Olha quem chegou ali,

0: que beleza as três primeiras de hoje. Mumuzinho com um pupurri pra você. Deixa eu te amar, fechando o bloco. Ele começou com uma música Desejo de Amar, aí teve Grupo Menos é Mais, com um pupurri também, teve Face a Face no Pagode. Boa tarde! Pra você que chega no boteco, as portas estão abertas, seja bem-vindo, faz um, aí um feedback pra gente, manda mensagem, tá bom, no WhatsApp 984046511. Vamos curtir aqui na FM, tá bom? Na difusora, o melhor do pagode, da sofrência, do sertanejão, do piseiro, tá bom? Do arrocha, até às 16 horas com o Márcio Roberto, o Beto, com muita alegria, tá bom? Muito obrigado pelo carinho, manda mensagem. Deixa eu mandar uma boa tarde aqui pra minha amiga Gláucia. A Gláucia tá lá no Ramal da Judia, ali no Belo Jardim 1, tá bom? Ouvindo o nosso programa junto com o esposo. Boa tarde pra ela, tá bom? Se precisar, estamos aqui, minha amiguinha. Um abraço pra você. Deixa eu mandar um abraço aqui pro seu João, tá bom? JB, meu amigo JB, pai da Thaís Caroline, que tá curtindo o programa lá no Conjunto Esperança, tá bom? Ele, a Maria, tá bom? Davi Luca, um abraço pra você, meu amigo João Batista, tá bom? Obrigado pelo carinho. Meu amigo Wesley Moraes, grande Wesley Moraes, curtindo também o Boteco Difusora com o Márcio Roberto. Um abraço, meu lindo. Obrigado pela audiência, tá bom? E meu amigo Samuel, ali na Vila Betel, meu amigo Samuel, tá bom? Um abraço pra ti e toda a família, tá bom? A sua esposa Meire, também ouvindo o nosso programa ali na Vila Betel. Muito obrigado pela audiência, tá bom? Manda mensagem 984046511. Onde você estiver, se estiver sintonizado no carro, na frequência 104.5, você que é taxista, tá dando a carona pra gente, manda aqui a mensagem, a gente vai falar no teu nome, vamos mandar um abraço pra você, faz o oferecimento, pede tua música de boteca, a gente vai tocar pra você, tá bom? Você que é taxista, motorista de aplicativo no carro, também motor Uber, tá bom? Você que é entregador, enfim, manda mensagem pra gente, ou tá no carro particular, você tá pegando a estrada, tá indo aí pra Sena Madureira, tá indo pro Mujari, tá indo pra Sena do Guimar, Plácio de Castro, tá indo pra Boca do Acre, enfim, Acrelândia, manda mensagem, ou tá indo aqui pra essa chácara aqui na Transacriana. Alô, gente linda da Transacriana, boa tarde, como é que tá a temperatura aí, tá bom? 35 graus, sol pra cada um, tá bom? Sensação térmica de 38 na nossa capital. Tá quente, barbaridade, tio! Meu amigo Juraci Moreira, lá no Tucumã, dona Fabiana, curtindo aqui o Botequim Difusora. Juraci, boa tarde pra ti, meu amigo. Obrigado pelo carinho. Como também seu Sebastião Dias, lá na Cidade do Povo, tá bom? O Alércio, meu amigo Alércio, lá em Senador Guiomar, no Quinari, ali no bairro Triunfo. Um abraço, Alércio, pra ti, meu amigo. Obrigado também pela sintonia. Tá certo? E meu amigo Thiago, aqui pediu uma música, o Thiago tá lá no conjunto ali, é o Uricuri, né, Thiago? O Thiago tá pedindo uma música aqui pra gente, ele quer ouvir uma música do Menos é Mais e a Simone Mendes, Pedro Pecado. Ô, Thiago, vou tocar pra ti, toca aí, meu brother, tá bom? Pra gente curtir aqui, tamo numa gelada aqui, acho que tá tomando uma cervejinha, né? Porque tá numa gelada... Tá tomando uma geladinha, aproveitando o calor, né, Thiago? Toda a galera aí. No Uricuri, aí na parte alta da cidade. Estrada do Apolônio Salles, que faz divisa com o Jardim Dourado, né? Então já eu mando pra ti essa música. Grupo Menos é Mais com Pedro Pecado. Tá bom, Thiago? Obrigado pela audiência aí, tá bom? Você tem tempo ainda de mandar mensagem? 98404. Você que tá no comércio, você que tá aí no... Tá bom? Na loja, tá trabalhando, meus amigos aqui em toda a Benjamin Constant, Epaminondas, Jacmo, região central da cidade, curtindo a difusora melhor da cidade, 104.5. Valeu pelo carinho da audiência, tá bom? Essa é a sua difusora, querida, 104.5 FM, mandando um abraço pro José Eusébio, a Ângela Silva, tá bom? Estão no Maior Love, estão curtindo a nossa programação no bairro das Placas, curtindo a programação da difusora, que é a sensação, está do seu lado 24 horas.
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0: Pois é, ao seu lado, a sua companhia, tá bom? A vovozinha, que sempre está te dando aquele carinho, está te dando orientação, dicas importantes, tá bom? Com uma programação diversa, tá bom? De segunda a segunda, tá certo? E daqui a pouco, 4 horas da tarde, tem meu amigo Carlinhos Bahia, o Luna, com Sabadão Mix. Tá todo mundo ligado na gente.

0: É isso aí. Se você está ligado, obrigado pelo carinho. Fica aqui até às 16 horas. O Botequim está aberto para você.
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0: É isso aí. Olha quem chega agora, ó. Eric Land, Henry Freitas. Ex é ex. Acabou. Fechou. Se liga aí.

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Muito bem, estamos de volta aí, 13 horas mais 39 minutos, 13h39, antes do intervalo comercial nós tocamos aí, rapaz, mas teve Diego Arnaldo com Kleber Cauã, teve Mari Fernandes, teve Júnior Marques, eu comecei com Eric Land e Henri Freitas, muita música boa pra você aqui no Botequim Difusora, e eu sou

0: Márcio Roberto, tá bom? Estamos somente iniciando, estamos na segunda meia hora do programa de hoje. Tá bom? Mandando um abraço pro meu filho Levi, que tá em São Paulo, ouvindo com a Vitória, que é a sua namorada. Um abraço, Vitória. Muito obrigado, tá? Pela sintonia, sintonizado no link difusora.ac.gov.br. Já já vão dar uma saída de carro aí pela São Paulo, pela Grande Sampa, né? Então, um abraço para vocês, tá bom? Um cheiro, daqui a pouco eu mando um abraço, mando a música do Zezé de Camargo e Luciano, já já para vocês aqui no Boteco. A Denise, minha amiga Denise, um abraço para ti, Denise, aí na estação. O Joaquim Neto tá lá em Manaus ouvindo o Boteco. Manda áudio pra gente, tá bom? Ou então manda mensagem de texto. O Joaquim tá ouvindo lá em Manaus, na região centro-oeste, na Grande Alvorada, sintonizado com a gente lá em Manaus. É o Boteco Difusora, gente, tá bom? Daqui a pouco tem mais, manda mensagem, daqui a pouco vamos falar de esporte, tá bom? Estamos aqui na rua Benjamin Constant, estamos com 32 graus, 35 graus na realidade, 35, sensação de 38, na nossa capital, bastante quente, tá? E ventos moderados aqui na região central, sabe aquela temperatura quente que se junta com, sabe, aquele frio e começa a movimentar, fazer aquele vento gostoso, balançar a gente, chega, bate assim na pele, aquele vento assim meio, pô, será que não vai fazer frio? Não, mas é o encontro de temperaturas que geram e fazem esses ventos acontecerem, tá bom? Olha só quem tá falando, mas é a verdade, tá bom? Assim, deixa eu mandar um abraço pra Mônica, beijo pra tu, obrigado pela audiência, rapaz. Muito obrigado aí no Calafate, curtindo a nossa promoção, tá bom? Hoje de manhã ela disse que não ouviu, mas já está sintonizado comigo lá no Calafate. Um abraço pra ti, Mônica, tá? Valeu mesmo, tá bom? Essa sequência que a gente vai tocar, o Zezé de Camargo, Luciano, eu vou tocar pro meu filho Levi, que tá curtindo com a Vitória, sua namorada lá em São Paulo, através do aplicativo, né? Através do link, tá bom? Aí tem mais uma música que eu vou tocar da Simone Mendes, tá bom? Aí essa eu mando pra você que você gosta, tá bom, Mônica? Vai mandando mensagem pra gente, você que tá sintonizado, tá acompanhando a Difusora em qualquer parte da cidade, região central, nos bairros da cidade, manda mensagem, 98404-6511, tá bom? 98404-6511, é o WhatsApp, tá bom? Pra você mandar mensagem e conversar aqui com o Beto Ramos, tá bom? Ou o Márcio Roberto, como você queira me chamar, certo? Eu vou trazer mais uma sequência musical para você. Esse bloco eu quero começar justamente com ele. Foi a pedida, a gente vai tocar. E eu vou tocar Zezé de Camargo e Luciano para você que está acompanhando o nosso programa. Essa aqui é um romantismo, tá bom? Uma sofrência bem legal, eu gosto bastante dela. E é pro Levi, pra Vitória. Pior é te perder. Com Zezé de Camargo e Luciano, depois tem Simone Mendes. Segue o bloco aqui no Boteco, a gente tá só começando, tá bom? Só começando. Alô, Jefferson Dourado, cortando a cidade. Obrigado pelo carinho da audiência no carro, tá bom? Meu amigo João, também com a família, mandou mensagem hoje de manhã. O meu amigo Patrick Tavares, lá em Manaus. Ou Manaus, ó. Em Cruzeiro do Sul, né, Patrick? Aí, pela cidade, né, com filhão, feliz da vida com o bebê. Bom, parabéns por ser você essa pessoa e também pelo filhão que chegou, né? Um abraço pra você, tá bom? E toda a família aí, Cruzeiro do Sul, grande Patrick Tavares. Obrigado pela audiência.
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0: Pois é, você pediu, a gente toca, tá aí, Zezé de Camargo e Luciano. Pior é te perder. 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

0: Fechando o bloco, esse é o Botequim Difusora. Lauana Prado, Escrito nas Estrelas, teve Henrique e Juliana, Aquela Pessoa, Simone Mendes, Saudade Proibida, eu comecei com Zezé de Camargo e Luciana Pedido, Pior é Te Perder.
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0: Pois é, daqui a pouco a gente toca mais, tá bom? Daqui a pouco a gente toca mais, faltando 5 minutinhos para as 2 da tarde. Olha, não é a terapia, mas eu quero dizer algo pra você, tá bom? O boteco, ele, tá bom, te faz uma companhia que melhora o teu estímulo, tá bom? Se tá chorando, dependendo da situação que você esteja, vai piorar ou pode melhorar, mas, tá bom? Aqui é um momento de confessionário, tá certo? Estamos aqui pra conversar, tá bom? De entendedores da vida de boteco. E nós estamos aqui nessa tarde para conversar com você e aguardar a tua mensagem, tá bom? Porque aqui a gente divide, tá bem, opiniões, e aqui a gente conta e relata histórias quentes vividas, tá bom? No boteco. É só chegar aqui, puxa a cadeira e senta, que nós vamos te servir com boa música. E se você quer ouvir a tua, de sua preferência, desce um aí para mim, garçom. A gente vai descer essa música pra você, você vai curtir onde você estiver, tá bom? Aquele brega legal, tá bom? Aquele brega gostoso, aquela rocha gostoso, aquilo que te traz à memória, alguma coisa boa que você viveu e quer vivenciar aqui no boteco, nós vamos tocar. Faltam 4 para as 2 da tarde. Ah tá, o WhatsApp é 68, pra quem tá fora do estado, 984046511. Mandando um abraço pro meu amigo Everton lá em Santa Catarina, precisamente no município de Brusque, Santa Catarina, curtindo o nosso programa via internet. Muito obrigado, meu rei, brigadaço, tá bom? Meu amigo Everton é amazonense, mas mora em Brusque, mas curte o Beto, tá bom? Todos os sábados ele está em sintonia com o Boteco. Quando não está pela manhã, de manhã ele não ouviu, não estava comigo, mas à tarde ele está. Então um abraço para você, meu amigo, obrigado. Feliz sábado para você, toda a família, esposa, tá bom? E teus filhos aí em Brusque, Santa Catarina. Faltando 2 minutinhos para as 2 horas da tarde, tá bom? Mandando um abraço pro meu amigo Alex Lima. Alô, meu amigo. Tudo bem? O Alex tá lá no Belo Jardim 1, ouvindo a Difusora Criana no Belo Jardim 1. Aqui o Beto no Botequim Difusora, tá bom? Muito obrigado pra minha amiga e minha irmã Thaís, tá bom? Que tá ouvindo lá no Residencial Santa Cruz, ali no Apolônio Salles, ela e o esposo Paulo, ouvindo através do aplicativo. Muito obrigado, tá bom? E daqui a pouco eu vou trazer um recadinho pra você, que hoje pela manhã eu dei esse recadinho, tá bom? Pra uma galera linda que acompanha o Macho, tá bom? Meus amigos lá do Benfica, e de algo que foi sucesso, né? E saiu em alguma mídia, nas redes sociais, tá bom? Do que é o gosto gostoso de devorar um hot dog coreano, né? Daqui a pouco eu falo pra vocês, tá bom? Mas nós vamos trazer 2 músicas, depois dessas 2 músicas tem um intervalo comercial pra gente fechar essa meia hora, aí depois eu volto com muito mais pra você aqui na nossa programação. Mas se você quer participar e quer pedir tua música, chega agora, porque o Léo Magalhães, que vai estar no estado esses dias aqui, tá bom? Nesse mês vai estar no estado. Falar em estado daqui a pouco dentro do boteco, como é conversa, como é agenda também, tem muitos municípios que tá tendo agenda, tá tendo atividades. Vai haver atividades, tá bom? Festival de praias e tudo mais. Se você quer ir, a gente vai dar o endereço certinho e que tipo de atração nacional porventura possa estar lá, tá bom? Mas eu quero trazer o Léo Magalhães, tá bom? Arretado e acochado, agora somos ex. É pra você que tá curtindo o boteco, boa tarde!

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8: Pois é, comigo mesmo, Márcio Roberto, até as 4 horas da tarde. A Bruna me perguntou aqui se a Luana Magalhães era irmã, é irmã do Léo Magalhães. Bruna, minha amiga, tá ouvindo o programa, ela tá lá no Alto Alegre, parte alta da cidade, tá lá no Alto Alegre, em defesa, Alto Alegre, tá no Defesa Civil agora, né? Tá ali perto do Mercantil ali, Cauana, alguma coisa assim, tá? Então um abraço pra ti, Bruna. A Bruna perguntou aqui se a Luana Magalhães é irmã do Léo Magalhães. Somente são artistas do mundo sertanejo, tá bom? Desse estilo que é Sofrência, minha amiga, tá bom? É aquilo que a gente toca aqui, Sofrência, pagodão e tudo, uma mistura legal de boteco. Não é irmã, tá bom? A Luana Magalhães, do Léo Magalhães, apesar de ter um sobrenome aí bastante comum, mas de fato não tem nenhum parentesco ou coincidência. É uma coincidência, né? Eu também achava até as vozes são meio parecidas, né, da Luana com o Léo, mas não são irmãs, tá bom? Não tem parentesco familiar, somente amigos, tá bom? De música. É isso aí. Tá dado o recado, minha amiga Bruna? Tá certo. Um abraço pra ti aí, na parte alta da cidade, curtindo o programa Sábado no Boteco com o Márcio Roberto Beto Ramos, até às 4 horas. Você pode ir mandando mensagem 984046511, tá bom? Divulga, propaga aí, tá bom? A Difusora agora é FM, tá bom? Faz aí a propaganda, divulga aí. A Difusora agora é FM. Tem muitas pessoas que imaginam e pensam que a Difusora não está, tá, no ar mais, de fato, procurando a rádio na AM, que não existe mais, tá bom? Lá não tem mais nenhum tipo de rádio, nada, tudo vazio. Não tem. Ela está agora migrada para a FM. Estamos em questão de um pouco mais, estamos com um mês que nós estamos na nova frequência, 104.5. Tá bom? E muitos ainda perderam o costume. Estava ouvindo a AM e hoje já não existe mais, e nós estamos agora na FM, tá bom? Compartilha o link, compartilha a frequência, vai nas redes sociais, tá bom? Divulga aí a nova frequência da Rádio Difusora, criando a voz das selvas, continua a voz das selvas, tá bom? Sempre com o mesmo carisma, tá bom? Com a mesma programação, sempre procurando levar o que há de melhor para você que está em casa, no trabalho, em qualquer parte, e tem acompanhado a história que é a Difusora Acreana, o legado que ela tem, tá bom? De grandes comunicadores que passaram por aqui, ainda estão em vida, estão no outro setor de comunicação, outros já não estão vivenciando mais entre nós, mas passou por aqui e deixou um legado de grande importância, de grande valência pra gente, tá bom? Então, essa é a sua Difusora Acreana 104.5, tá bom? Com a programação 24 horas, tá bom? Variada, com programações jornalísticas, sistema público de comunicação, com seus jornais, com a sua área esportiva, enfim, tá bom? Com os mesmos apresentadores. Temos a nossa querida rainha do rádio, que é a Nilda Dantas, que está conosco sempre com também um legado. Tem uma história bastante, a Nilda Dantas, que vai ao ar com o Espaço do Povo, estou do lado dela, com o Espaço do Povo, sempre auxiliando, de segunda a sexta, de 8 às 10 da manhã, tá bom? A Nilda Dantas, ao qual eu mando um abraço, tá bom? Eu tenho meu amigo Zezinho Melo, grande Zé Melo, J. Melo, narrador esportivo, tá bom? Aí com grandes histórias também, grandes conhecimentos na radiofonia criana. A gente manda um abraço para ele lá na Nova Estação, com certeza tá tomando aquela gelada, né, Zé Melo? Hoje, aproveitando o calor que tá intenso, quase 40 graus, oxe, coisa quente, barbaridade, e eu tô aqui com a temperatura de 19 graus no ar-condicionado, né? Aí fora tá quente. Então é isso aí, o Zezinho Melo tá à tarde, com o Tarde de Emoção, tá de emoção com de 3 às 5, lembrando que é de terça a sexta, segunda-feira não tem, devido à programação do Tribunal de Justiça, na pessoa, da audiência pública, da pessoa do nosso querido juiz Clóvis Augusto, que está aqui na segunda-feira. Enfim, mas a Difusora tem uma programação variada nos finais de semana, tá bom? Sempre variada, estou aqui ao sábado pela manhã à tarde, tem a Ângela, que está na sexta-noite, está domingo pela manhã, Ângela Silva. Tem meu amigo Ivan de Carvalho, que também está com a gente aqui à noite, de 7 às 9, com forró Cidade Sertão, de 7 às 9, de segunda a quinta-feira, e uma programação bem dinâmica, tá bom? Então a Difusora continua mesmo, só quero que você propague, divulgue aí, tá bom? A nova 104.5, Difusora Acreana, estamos juntos, estamos ligados, estamos aí vivendo o que há de melhor na Radiofonia Acreana. E esse é o Botequim Difusora comigo, Márcio Roberto.
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8: Pois é, até as 4 da tarde. Eu vou tocar agora Neto Brito, tá bom? Manda essa música especialmente pra alguém na Bahia Velha, curtindo o programa. Alô, você na Bahia Velha, ouvindo o programa sábado no Boteco, tá bom? Muito obrigado. Mandando um abraço pra minha amiga Daniela. Daniela, tu já tá ouvindo, Daniela? A Daniela tá lá em Porto Alegre, ouvindo o nosso programa pela internet, no aplicativo, no celular, lá em Porto Alegre, Manauara, gente boa, ela, o esposo, Bruno, Isaac, seu filho, está lá em Porto Alegre, né? Nessa época de tornados, e tempestades, e ventos fortes, aí na região do Rio Grande do Sul, né? E ela até então tá tranquila, ela diz, graças a Deus, tá tudo tranquilo, né? Então, um abraço pra você, Dani, aí, em Porto Alegre, curtindo a nossa programação, tá bom? E a Mônica, que tá ouvindo lá no Aroeira, no Calafate, me acompanhando, tô sentindo falta da D. A D ainda não participou nem pela manhã, nem à tarde. Alguma coisa tá acontecendo, D? Participa aqui com o Beto, tô sentindo tua falta. E essa música, com o Neto Brito, vai para alguém especial, Vou Te Amar. É para encher e derramar do seu projeto do volume 3, trabalhado pelo Neto, que vai estar, tá bom, em questão de alguns dias aqui no Vale do Juruá, em uma festa espetacular, tá bom? A Marília Tavares vem cantando também. A Marília Tavares, que vai estar na Expo Chapuri, ainda esse mês, no final do mês, lá em Chapuri. Meu amigo Josenio Oliveira disse que segunda-feira já vem no Gente Debate, trazendo totalmente aí já a questão do horário. Provavelmente ela deva abrir a programação, eu estava falando com ele ontem, disse não é certeza, mas segundo ele vai trazer de fato totalmente aí já a agenda dos cantores e das agendas das atrações nacionais na Expo Chapuri, que vai ser agora no final do mês de agosto, tá bom? E ele vai trazer pra gente. Mas a Marília Tavares, que é uma menina de Roraima, tá bom? Que tá fazendo sucesso, já teve no The Voice Kids, tá fazendo sucesso, é novinha, tem 20 anos de idade somente. E a gente vai trazer Ânsia, que é um novo sucesso tá bom? Que ela regravou, tá bom? Das antigas, e um sucesso lindo que ela vai cantar para vocês também do seu trabalho 2.0, que significa 20 anos de idade, quando ela comemorou, aí completou 20 anos. E a Marília chega e depois tem mais músicas para você que eu quero mandar pro meu filho Levi. O Levi tá com a sua namorada, tá bom? Está aí na Grande São Paulo, tá no carro já, e eu mandei o link para ele de novo. Agora baixou o aplicativo, não foi, Vitória? Tá lá com a Vitória curtindo o programa no carro, tá bom? Aí rodando pela cidade de São Paulo, saindo de uma zona para indo para outra zona, né? Então São Paulo é uma das grandes metrópoles, maior metrópole do país, que é São Paulo, populosa, feito louco, tchê! E essas músicas vão pra vocês, tá bom? Vitória, obrigado pelo carinho, você, tá bom? E o Levi, meu filhão aí, que tá curtindo contigo no carro. Beijo pra vocês aí, tá bom? Valeu! Neto Brito cantando! Vou te amar! Segura, bebê!
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0: Aí o grande sucesso do Telzinho. Eu quero só você. Eita, rocha danada, é piseiro danado. Hoje é sábado, sábado. Hoje é dia 15 de agosto. Ano 2026, esse é seu Boteco Difusor aqui com o Márcio Roberto, o Beto Ramos, até as 4 da tarde. Agora que é 2h30, a gente tem muito tempo para ficar coladinho, para a gente divertir, para a gente conversar, trocar ideia, bater aquele papo legal aqui no Boteco. Chega para cá, vem para cá, avisa a vizinhança. Alô, Gederson, aumenta o som aí, meu amigo, na distribuidora, tá bom? Que é porrada no seu rádio. Obrigado pelo carinho, pessoal, aí no Vanderlei Dantas, curtindo a nossa programação. Tá aí você curtindo o Telzinho, tá bom? Fechando o bloco, teve Marília Tavares, Ânsia, que foi pra minha amiga Mônica lá no Aroeira, no Calafate. E teve Neto Brito, Vou Te Amar. Olha, nós estamos aí, tá bom? No andar da carruagem, começou o dia 13, é uma agenda pra você no Boteco que tá divulgando, tá bom? Dia 13 começou agora, tá? Hoje é dia 15, vai fechar amanhã a Expo Quinari, tá certo? É, meus amigos, a Expo Quinari que tá agitando a região ali do Quinari e regiões adjacentes, tá bom? Começou na quinta-feira, a Feira Agropecuária do município do Quinari, tá bom? Com diversas atrações, shows nacionais, shows locais também, teve cavalgada, diversas opções de entretenimento, você pode ir lá e conferir, participar, tá bom? E o evento, tá bom, está sendo realizado no Parque Canaã, ali em Senador Guiomar, tá bom, que fica logo na entrada da cidade do Quinari. As atrações estão incluindo aí, ó, João Lucas e Marcelo, Eu Quero Tchu, Eu Quero Tchá. Conhece a música? Eu Quero Tchu, Tchá. É essa daí. Ao fim, a partir da 1h, tá bom, é um showzão, sempre a partir de 1h, mas porém, a atração maior é Manu Batidão, né, a grande Manu Batidão, tá bom? Que é um dos destaques que está aí, tá bom? Com um projeto. Ela recentemente gravou um projeto cantando pagode, cantando não só Sofrência, não Sertanejão, não só aquela música de arrocha, mas também ela entrou agora no pagode, está cantando muito bem. Daqui a pouco eu vou trazer ela aqui cantando pagode para você, tá bom? A partir da 00h de domingo, Manu Batidão para você, tá bom? Lá no Quinari. Fica ligado, tá bom? É muita festa, muita alegria. Além dessas atrações, tem as atrações regionais, tá bom? Aqui na nossa capital, tipo assim, a Sandra Mello, o Trio Furacão, estão lá, tá bom? Fazendo o seu showzaço, tá bom? Lá. E a cavalgada, justamente que eu tô falando, saiu agora, está em pleno andamento. Geralmente ela tem aqueles atrasos, mas estava previsto para as 14 horas de hoje, sábado, a cavalgada lá no município do Quinari. Alô, povo do Quinari sintonizado na frequência 104.5, dá aquele feedback pra gente, tá bom? Curtindo a nossa programação, a difusora criando a voz das selvas na FM. Se liga aí.
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0: Pois é, há mais de 8 décadas no ar, Difusora Acreana, tá bom? Daqui a pouco nós vamos falar, tá? Eu falei da Expo Quinari, que encerra no domingo com um showzão aí da Manu Batidão, tá bom? Hoje tá realizando agora, no exato momento, a cavalgada, tá bom? A gente vai falar da Expo Chapuri daqui a pouco, mas você pode mandar mensagem, 98404-6511, vem pra cá, tá bom? Vem pra resenha do Boteco, mandando um abraço pra minha amiga Miriam, lá em Manaus, no bairro Jorge Teixeira, curtindo a nossa programação. Miriam, obrigado pelo carinho, bebê, obrigado, tá bom? Valeu pelo carinho. E a Nay também que tá ouvindo, eu acredito que está ouvindo lá na Zona Norte, no bairro Lago Azul, em Manaus. Olha, aqui no Boteco não vale tristeza, tá bom? Não vale tristeza, não pode chorar, a gente tá tocando música de sofrência, daqui a pouco a gente vai agitar um pouquinho, tá bom? Não vale tristeza, chorar, tá bom? E sim, a alegria, vamos contagiar em dobro, tá doendo, tá sofrendo, tá bom, todo cativo, é assim, tem aquela musiquinha, tá bom? Mas vamos se alegrar um pouquinho, vamos botar pra cima, vamos partir pra cima, tá bom? Daqui a pouco eu vou falar de futebol, porque justamente a partir das 14 horas começa a rodada, né? E daqui a pouco, depois das 3 horas, eu vou falar, tá bom, da rodada do Brasileirão Série A, Série B, Série C e Série D, dentro do Botequim. Alberto Rodrigues Casas, boa tarde pra ti, meu amigo. Já tá na gelada você, Zé Melo, tá tudo bem? Um abraço pra ti, meu mano. Meu amigo Jefferson Dourado, meu coordenador, meu líder, um abraço pra ti, tá bom? Pela sintonia, tá bom? No carro, acredito que está no carro curtindo pela cidade. Pra você também. A Francinete, que está em casa, tá bom? Junto com a família, junto com a dona Araci, sua mamãe, a dona Fátima, o Gustavo, o Raimundo, o seu mano, tá ouvindo a nossa programação, tá bom? Valeu. E um abraço pro meu amigo Ícaro. O Ícaro, boa tarde. Ele disse, boa tarde, meu amigo locutor. É o Ícaro, tô podendo ver aqui. O Ícaro tá falando, tá digitando aqui, deixa eu ver aqui. O Ícaro tá ouvindo o programa aqui no segundo distrito. O Ícaro tá lá no segundo distrito, ele tá na região ali do Rosalinda. Ah, o Ícaro tá curtindo o somzão da porreta, né, Ícaro? Tá. Show de bola, bom programa, um abraço para todos aí que estão na rádio, fazem a rádio, e todos os ouvintes que curtem. E ele pediu aqui uma música

é uma sofrência bem assim, dói. A gente vai aqui machucar um pouquinho você, tá bom? Eu vou trazer uma música que eu gosto bastante. É uma música mais atual e é do Murilo Ruf, tá bom? Saudade estranha. Geralmente acontece aquela saudade estranha, aquela coisa assim meio que incomoda, isso não é de mim, tá? Tá bom assim? Então vai pra vocês que estão curtindo. Depois aí tem Marília Mendonça, Sendo Assim, a pedido do Ícaro, lá do Rosalinda, curtindo o nosso programa. É a primeira vez que o Ícaro está participando. Ícaro, valeu, divulga, propaga aí, 104.5, Difusora Criana, Nova Sintonia FM pra você, tá bom? Você pede, a gente toca. Mas eu começo com Murilo Ruf, Saudade Estranha. Boa tarde, bebês! Curtindo a melhor.

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0: Pois é, não fecha o porta-mala, não fecha, não fecha.
1: Entenda.
0: É só uma canção de amor. É uma canção de amor, de sofrimento. Você tá no botequim difusor, tá tocando, tá arrebentando. Como é que você tá em casa, no trabalho, em casa, fazendo alguma coisa? Como é que você tá? Tá tudo bem? Você no carro dirigindo, cuidado, tá bom? Cuidado, tá bom? Na direção, não misture as coisas, nem direção, nem bebida, tá bom? Olha, muito obrigado você que tá dando essa oportunidade, tá bom? Do botequim está dentro do carro, o Márcio Roberto tá dentro do carro conversando com você, tocando boas músicas, você gosta de ouvir, tá bom? Daqui a pouco eu vou tocar aquela Boate Azul, tá bom? Dama de Vermelho, duas grandes músicas sertanejas e bregas, como não também dizer sofrência, daqui a pouco, tá bom? Só ficar ligado. Meu amigo que tá curtindo lá no Xavemai é meu amigo Fernando, já apareceu aqui, boa tarde, meu velho, obrigado pelo carinho, tá bom? Tô curtindo aqui a melhor programação do final de semana, pai, valeu, toca aquela boa pra gente curtir e tomar aquela geladinha, tá bom? O Fernando, um abraço pra ti, muito obrigado, tá? Olha, daqui a pouquinho, depois das três, vamos falar, conversar sobre futebol. A gente vai tirar uns 10 minutinhos para falar de futebol, tá bom? De rodada, de jogos. Flamengo joga esse final de semana, Corinthians também. A novela do Memphis, tá bom? Eu que sou corintiano, tá bom? Ainda estão aí se cogitando abrir mais uma página e renegociar a questão do contrato, tá bom? Da renovação. É uma polêmica por uma decisão tomada pelo presidente do Corinthians, né? Gerou aí grandes discórdias, descontentamento por parte da organizada, por parte de pessoas ligadas à direção, à presidência do Corinthians, enfim, mas e o Memphis se zangou, teve tristeza, se sentiu traído, mas há uma possibilidade, ele gosta do Corinthians de renovar, mas com condições. O Corinthians quer colocar uma condição, o Memphis quer dar uma outra condição, questão de valores, de redução. O Corinthians quer reduzir, mas o Memphis não. Mas daqui a pouco a gente trata disso, daqui a pouquinho tem futebol, tem resenha de futebol aqui no Botequim Difusor, aqui com o Márcio Roberto. Você ouviu Denis de Jorge Porta de Bar? Toquei um ano do trabalho Cabaré com Bruno e Marrone e Leonardo, Bora Tomar Um? Vamos! E teve Marília Mendonça Sendo Assim, e também com Muito Estranho, um pupurri, teve Murilo Ruf abrindo o bloco, Saudade Estranha. Faltando agora 7 minutinhos para as 3 horas, 7 para as 3. E lembrando que o Boteco vai até às 16 horas aqui comigo. Você pode mandar mensagem ainda, 98404-6511, tá bom? Deixando aqui o seu, tá bom, pedido, ou tomou a sua dica, a sua sugestão. A gente vai atender aqui no Botequim Difusora, tá bom? Mandando um abraço aqui para o Eric, que está acompanhando o nosso programa aqui na Baixada da Sobral, ali no bairro da Pista. Muito obrigado, Eric, pelo carinho da audiência, aos amigos ali do mercado na Sobral, tá bom? Galvez, ouvindo o nosso programa, gente linda ali, os senhores e senhores que trabalham com brechó, vendendo roupa usada, que está aberto, fica até 17 horas ainda no sábado, alguns, né, pessoal do comércio também, toda a extensão da Sobral, da Avenida Sobral, desde o seu início até o final, os comerciantes. Se alguém estiver ouvindo, dá aquele feedback para a gente, 98404-6511, bato na mesma tecla, tá bom? Vamos propagar, divulgar, tá bom? Fazer um trabalho de divulgação da questão. A difusora já migrou para FM, estamos no FM, a AM já não existe mais, tá bom? Tá bom? Não estamos mais lá no passado. Passado bem recente, não estamos mais lá. Nós estamos na frequência 104.5, então propaga, compartilha aí o link, tá bom? A frequência. E vamos pra cima, que é só alegria. Tá bom demais!
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0: É isso aí! Faltando agora 5 minutos e eu vou fechar o bloco, depois vai vir um futebol, tá bom? Vem a identificação da emissora, aí eu vou tocar, tá bom? Música boa pra vocês agora na nossa programação.

0: Eu vou trazer meu amigo Zezo, Rio Grandense do Norte. Zezo vem cantar com a Mara. Acabou cantando uma música Descida. Um hino também da música. Você conhece a música na voz de Milionários do Zé Rico. E o Zezo vem cantando com a Mara essa música, justamente fechando um bloco com duas músicas pra você. Daqui a pouco eu volto com muito mais pra você no Botequim. Se liga, tá bom? Se liga, bebê! É hora, tá quente? Bebe uma geladinha!
1: Zezo!
0: Com moderação, tá bom?
2: Tu vai cantar essa música?
1: Vou só o comecinho e vou terminar junto com você.
2: Então vamos nós.
1: Mais ou menos assim, ó.

0: É, a vingança do amor. Bem feito, bem feito. Tá chorando, é?
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0: 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Olha o Pablo cantando com Ivete Sangalo, Vingança do Amor.
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0: É isso aí. Sucesso pra você aqui na melhor programação Difusora 104.5 FM. Teve antes aí Zezo com Mara Pavanelli cantando Decida pra você, 3 horas e 1 minuto.
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0: É isso aí, esse é o Botequim Difusora. Eu sou o Márcio Roberto, prazer. Tá bom, cumprimentar você, prazer. Você que está chegando agora, Difusora aqui na Voz da Selva. Tá bom, muito obrigado pelo carinho. Tá? E agora eu quero te convidar a gente navegar pelo mundo do futebol, tá bom? Dos campeonatos, das séries, tá bom? Que são regidas pela CBF, Série A, B, C e D. E a gente começa pela Série A do Campeonato Brasileiro, tá bom? E com jogos que estão sendo realizados, tá? Tendo jogos em andamento, tá bom? E a gente vai passar limpo isso para você aqui no Botequim Difusora. Chega para cá, chega no balcão, que nós vamos conversar a respeito do Campeonato Brasileiro que está em andamento, tá bom? Nós temos um jogo hoje que começou de fato às 2 horas e 30 minutos. Esse jogo está sendo realizado no Maracanã. E por lá, pelo Rio de Janeiro, terra maravilhosa, o Palmeiras vai derrotando com gol de Gustavo Gomes, tá bom? O zagueiro do Palmeiras, aí 1-0. O Palmeiras vai derrotando o Fluminense, que está em crise, questão. O Marcão está dirigindo, que é um funcionário do clube, ex-jogador do clube, que está dirigindo o Palmeiras, né? No meio de semana, o Beldia foi demitido devido à má campanha que o Fluminense vinha apresentando, mesmo estando aí na zona de classificação para a Libertadores. Mas, enfim, são crises, né? E quando não vai bem, devido a certo número de partidas, o treinador é demitido. E o Beldia também, justamente, foi, apesar de alguns não aceitarem por parte do Fluminense, devido ao costume e da forma como ele tem sido, questão de amizade, geralmente já tem amizades que às vezes não combinam com o teu sucesso, que às vezes você precisa desfazer, tá bom? Não deixando de ser amigo, mas se distanciando um pouco, né? Até se encaixar legal. Mas o Fluminense, enfim, vai perdendo para o Palmeiras 1-0. Esse jogo está com 35 do primeiro tempo no Maracanã. Hoje ainda, nós teremos Atlético do Paraná e Bragantino. Esse jogo começa às 16h30 no horário do Acre, lá na Arena da Baixada, estádio do Atlético do Paraná, lá na Grande Curitiba. Temos hoje esse jogo às 19h, São Paulo e Curitiba, no Morumbis, esse jogo, tá bom? Amanhã completa a rodada com Chapecoense e Bahia, esse jogo na Arena Condá, lá em Santa Catarina, às 9h no horário do Acre. Lá em São Januário, às 14h, tem Vasco e Santos. Bom, Vasco e Santos às 14h, no horário do Acre, amanhã. Mesmo horário para Atlético Mineiro e Grêmio. Amanhã às 18h30, no horário de Brasília, 16h30, no horário do Acre, lá no Maião, em São Paulo, Mirassol e Flamengo. Rapaz. Mesmo horário para Vitória e Botafogo às 16h30, no Barradão. Corinthians e Cruzeiro às 17h30, na Neoquímica Arena. E na segunda-feira temos um jogo que vai fechar a rodada na segunda-feira no Beira-Rio, Internacional e Clube do Remo, às 18h, no horário do Acre. Essa, tá bom, é a rodada de número 23, 23ª do Campeonato Brasileiro, que somente um jogo até então está em andamento, que tem como líder isolado o Palmeiras, que com essa vitória já ultrapassa os 50 pontos. Está indo a 51, segundo Flamengo com 42, terceiro Atlético do Paraná com 40 e o quarto Fluminense, que mesmo em crise continua na quarta posição, tem 35 pontos. Dado o recado da Série A, beleza, no final do programa a gente fala mais um pouquinho a respeito de como estão os resultados, tá bom? Dos jogos que até então estão em andamento. Pelo Campeonato Brasileiro Série B, tá bom? Que o primeiro e segundo colocado já tem acesso direto para o ano que vem na Série A, na Elite. Nós tivemos ontem jogos, né, pelo campeonato ontem e jogos em andamento hoje. Ontem nós tivemos Ponte Preta 1, Náutico 1. Esse jogo foi no Moisés do Lucarelli. Tivemos ontem São Bernardo 0, Botafogo de Ribeirão Preto 1, clássico interiorano de São Paulo. O Sport venceu em casa o Londrina ontem 2-1. Hoje, jogos em andamento, Ceará 0, Cuiabá 1, Atlético Goianiense 0, Vila Nova 1, Clássico Goiano, Criciúma 1, Goiás 0, tá bom? São jogos que estão em andamento pelo Campeonato Brasileiro da Série B. O jogo do Ceará e Cuiabá no intervalo do primeiro para o segundo tempo. Atlético Goianiense e Vila Nova, o Atlético está perdendo 1-0, também está no intervalo. E o jogo Criciúma e Goiás, esse jogo está também no intervalo 1-0. Todos os jogos são no intervalo, todos começaram no mesmo horário, às 14h. Hoje ainda nós teremos Juventude e Fortaleza, às 16h30. Operário amanhã e Avaí, América Mineiro e Atlético de Minas amanhã, e amanhã teremos CRB e Novo Horizontino também. Lembrando que esses três últimos jogos que eu falei, dois últimos são às 16h30 no horário do Acre. Quem lidera a Série B do Campeonato Brasileiro é o Criciúma, que tem 43 pontos, Juventude é o segundo com 38. Esses dois já têm acesso direto caso terminasse hoje o Campeonato Brasileiro da Série B. Terceiro, aí Vila Nova, Fortaleza, Operário e Sport. Esses quatro disputariam uma playoff, tá bom? Ida e volta, primeiro, terceiro com sexto, quarto com quinto, e vencedores de ambos os jogos subiriam, teriam acesso mais duas equipes à Série A do ano que vem. Aí, Campeonato Brasileiro Série B passado a limpo para você. E vamos de Série C? Vamos, Márcio, de Série C, 3 horas e 8 minutos, 3:08, levamos até às 4 da tarde, tá bom? 4 da tarde. Tem um jogo em andamento, esse jogo está sendo realizado em Carlos Amit, Série C, tá bom? Amazonas e Botafogo da Paraíba, estamos lá no início do jogo, 6 minutos, primeiro tempo, 0-0. Hoje teremos Volta Redonda e Ituano, Brusque e Inter de Limeira também hoje. Hoje Santa Cruz e Maranhão, aí amanhã Floresta e Anápolis, Caxias e Figueirense, Confiança e Maringá, Barras e Itabaiana, Ferroviária e Paissandu na segunda-feira, Guarani e Ipiranga. Só dando uma dica para você que gosta de assistir os jogos e acompanha essas séries, tá bom? O Botequim te dá dica. Tem alguns canais no YouTube, por exemplo, o canal do Benja no YouTube transmite Série C, tá bom? Campeonato Brasileiro, tá bom? Em alta resolução. A maioria desses comentaristas que são jornalistas esportivos hoje já abriram um canal no YouTube e transmite jogos, tá bom? Ao vivo, tá bom? Com transmissão de qualidade. E a Série C é transmitida pelo canal do Beja. A Série B, eu estava falando anteriormente, tem uns canais aí você tem que ter assinatura de canal de streaming, tá bom? Que a ESPN detém os direitos, transmite, mas também tem Sportnet, tá bom? Sportnet transmite, tem canal aberto no YouTube, você pode assistir esses jogos da Série B. Tenho acompanhado bastante a Série B também do Campeonato Brasileiro. É uma dica para você que gosta de assistir a Série A, tá bom? A Premier League, tá bom? A Premier, tá bom? Transmite todos os jogos ao vivo simultaneamente para você que acompanha, tá bom? Ou você pode assistir no GE, enfim, por aí vai. Certo? Não tem que pagar. Vamos para agora fechar a Série D do Campeonato Brasileiro. Lembrando, tá? A Série C, não falei da classificação. A Série C tem somente os 8, né? O Amazonas vai empatando, porém com esse empate ele está entrando na zona de classificação para a próxima fase. Mas ainda tem jogos a ser realizados de times que estão lá atrás. Por exemplo, Inter de Limeira tem 28 pontos, lidera. Botafogo da Paraíba tem 27, o Brusque tem 27, Paysandu tem 26, Guarani de São Paulo tem 26, Santa Cruz tem 25, o sétimo é o Ipiranga do Rio Grande do Sul, 24, e o Amazonas com empate até então está indo a 24. Terminando agora, esses 8 se classificariam para a próxima fase com 2 grupos de 4, sendo que o primeiro e o segundo de cada grupo tem acesso direto à Série B do ano que vem. E estamos já no final, né, do turno, desse primeiro turno do Campeonato Brasileiro da Série C. Estamos na 17ª e lembrando que não tem o retorno, só um turno, tá bom? E no próximo turno já é a fase de segunda fase, a segunda fase que será decidida em fase de grupos, tá bom? Campeonato Brasileiro Série C. Pra gente trazer mais uma rodada de música pra você no boteco, vamos pra Série D do Campeonato Brasileiro, Série D. Como é que tá, Márcio? Todos os jogos serão realizados amanhã, exceto um, que começa daqui a pouco às 3 horas da tarde, CSA e Uberlândia. Amanhã, os jogos são às 2 da tarde, que tem Gama e São José. Jogo de ida 1-1 lá no Rio Grande do Sul. Gama joga em casa, no estádio Bezerrão, no Distrito Federal. Tem aí total confiança, tem condições, porque joga em casa com a torcida joga em cima também, torce bastante. O outro jogo é amanhã, só que às 3 horas da tarde, Asa e Goiatuba. Primeiro jogo 0-0, tá tudo igual, se empatar, penalidade, se 1-1, 2-2, 3-3, tudo na penalidade, tá bom? Esse jogo tá 6 por meia dúzia. Aí temos amanhã também, mesmo horário, 3 horas da tarde, na Casa de Aposta Arena das Dunas. Eita, estádiozão lá no Rio Grande do Norte. ABC e Nacional, tá bom? O Nacional perdeu em casa a primeira partida. Tem aí é uma dificuldade, né? Porque vai jogar fora, o estádio lotado, ABC, a torcida do ABC vai lotar a arena. E o Nacional precisa reverter. 1-0, jogo, saiu 1-0 pro Nacional, vencer 1-0, penalidades, tá bom? Se um empate, ABC classifica. 3-2 para o Nacional, enfim, diferença de um gol, penalidades. Enfim, o Nacional precisa vencer, se ganhar de 2-1, penalidades também. Tá certo assim? É o Campeonato Brasileiro da Série D, que tem transmissão ao vivo todos os jogos. Você, uma dica, tá bom? Metrópole Esporte transmite ao vivo, tá bom? No YouTube, pra você acompanhar, tá bom? Aí a dica pra você, meu irmão de futebol, tá bom? Pra você, Campeonatos Brasileiros, daqui a pouquinho, tá? Antes, deixa eu fechar logo aqui pra gente trazer músicas, trazer um bloco de quatro, tá certo assim? A questão da novela do Memphis, ainda, Corinthians e Memphis, a novela, tá bom? Ainda a assentar, assim, a questão de discutir, a questão da renovação, tá bom? O Corinthians está endividado, está com transfer ban, tá bom? E já pagou já em torno de 16 milhões e 400 já de dívidas, mas a dívida chega em torno de 237 milhões de reais, é a dívida do Corinthians. E a questão do contrato com o Memphis ainda tenta fazer um contato, tenta discutir e propor na mesa, tá bom, as condições do Corinthians para o Memphis, tá bom, devido à pressão por parte de, sabe, de pessoas ligadas à direção, pessoas que fazem parte da associação, de torcidas organizadas e até de comentaristas, né, e que torcem, chegou até a impulsionar a questão da mudança de decisão por parte do presidente do Corinthians no que se refere a não renovação com o Memphis, né? O Memphis gosta do Corinthians, é uma casa que ele gosta, acostumou, mas, enfim, como eu falei outrora, se sentiu traído por parte da decisão, porque ele já havia assinado o contrato, porém o presidente não assinou, optou por não renovar, e isso gerou uma confusão, tá bom, que até então tá rolando. Mas a novela segue, mas ainda não renovado. Ambas as partes têm suas condições, ninguém chegou a denominador comum, tá bom? Tá aí o mundo do futebol pra você curtindo aqui no Boteco Difusora com o Márcio Roberto Beto Ramos.
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0: Comigo! Eu vou trazer mais músicas agora, como eu falei agora sobre futebol, eu quero trazer agora uma sequência, tá bom? De pagode. E vou começar com Péricles, Romantismo no Pagode, aquele pagode maneiro, aquele pagode agitado, e o Péricles chega pra abrir esse bloco de pagode pra você. Já deu tudo certo? 3 horas e 14 minutos.

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1: Alô, tardezinha!